0: gasolina ou álcool. E o Move Brasil também priorizou carros elétricos ou híbridos para que pudessem ser utilizados por essas categorias que trabalham a partir do seu carro.
1: Pelo Move Brasil é possível comprar automóveis novos, movidos a etanol, flex, elétricos ou híbridos, de até R$200 mil e parcelar em até 84 vezes. No caso das motos, o prazo para pagamento é de 48 meses. Os juros do Move Brasil são de 12,6 ao ano para homens e 11,5 para mulheres. O ministro do Planejamento e Orçamento, Bruno Moretti, explica como funciona o pagamento das parcelas.
2: Na prática, é um sistema de amortização que garante que a prestação começa menor para caber no bolso da trabalhadora e do trabalhador, e ao longo do tempo, na medida em que o trabalhador aumente sua renda, aumente sua produtividade, o valor sobe, mas ele na partida começa menor para garantir que o trabalhador possa acessar.
1: Até agora, mais de 48 mil carros e 19 mil motos foram financiados pelo Move Brasil. Para aderir, os motoristas precisam estar cadastrados nas plataformas de transporte ou de entregas há pelo menos 6 meses e ter realizado ao menos 100 corridas nesse período. No caso dos taxistas, é preciso ainda estar com licenças e registros ativos e com regularidade fiscal. Mais informações pelo gov.br/movebrasil. Reportagem Graziele Bezerra.
3: Segurança nos aeroportos e no ar. A Agência Nacional de Aviação Civil, a ANAC, começa a aplicar novas regras para passageiros que tenham comportamentos que comprometam a proteção ou a ordem durante viagens de avião.
4: A Resolução número 800 busca estabelecer procedimentos mais claros para situações de indisciplina e reforçar a segurança durante o transporte aéreo.
3: Para nos ajudar a entender o que muda a bordo nos aeroportos, vamos conversar com a repórter Gabriela Noronha. Boa noite, Gabriela. Então, Gabriela, a resolução foi assinada hoje, foi em março, e começa a valer hoje. E o que muda na vida do passageiro e quem trabalha no aeroporto?
5: Olha, muitas mudanças agora com a resolução, viu, Luciana? Boa noite, Nazima, boa noite a todos que nos ouvem na Voz do Brasil. Então, vamos começar a explicar. Essa resolução número 800, ela busca estabelecer procedimentos mais claros para situações de indisciplina e reforçar a segurança durante o transporte aéreo. Para nos, além disso, essa resolução, ela vai listar uma série de comportamentos proibidos e também regulamento tratamento e providências necessárias a serem dispensadas ao passageiro, né? Essa medida entra em vigor a partir desta segunda-feira e vale tanto para passageiros no interior das aeronaves em voos domésticos nacionais, quanto para conexões em voos internacionais, respeitando as legislações aplicáveis e as exceções previstas em lei. A grande novidade é que agora existe um critério muito claro dividindo as infrações por gravidade. O passageiro que arrumar confusão leve, ou seja, como ignorar os comissários ou usar o celular na hora errada, recebe aí advertências e multas menores, já quem fumar a bordo, por exemplo, ou ameaçar funcionários, cometer agressões ou importunação sexual, entra na faixa de faltas graves e gravíssimas, e nesses casos ele pode até ser banido de voar.
4: Agora, Gabriela, o que que a tripulação pode fazer no momento dessa confusão dentro do avião?
5: Nazi, a resolução dá total respaldo legal para que os comissários e o comandante ajam rapidamente. A companhia aérea pode agir para controlar a situação de indisciplina. E dependendo do que estiver acontecendo, a equipe pode orientar ou advertir o passageiro, realizar a contenção física temporária dessa pessoa indisciplinada, usando lacres ou algemas de contenção do próprio kit da aeronave, e também solicitar o apoio da Polícia Federal. O piloto também tem autoridade para realizar um pouso forçado no aeroporto mais próximo para expulsar o infrator. Dados divulgados pela ANAC mostram que o número de passageiros indisciplinados no Brasil aumentou quase 70% em um ano. De janeiro a setembro de 2026, já foram 800 casos. Destes, 154 foram gravíssimos. E olha, de acordo com o ministro de Portos e Aeroportos do Brasil, Tomé Franca, o objetivo da resolução aprovada em março deste ano é garantir a segurança e o bem-estar de todos os usuários e trabalhadores do transporte aéreo. Vamos ouvir.
6: Então, proteger quem viaja, a tripulação, proteger também quem trabalha em solo é o foco, né, dessa resolução, a proteção do passageiro. Então, e dos tripulantes, dos trabalhadores. Então, esse é o foco da resolução. A resolução não tem um foco de punir, a resolução tem um foco de proteger, de trazer segurança para o transporte aéreo brasileiro.
3: Gabriela, como você disse mais cedo agora, em alguns casos o passageiro fica impedido de voar. Isso porque foi criada uma lista de banimento chamada no-fly list. Você pode explicar como ela vai funcionar aqui no Brasil?
5: Luciana, essa é uma das principais inovações aí da norma. A no-fly list é uma lista de restrição de voos. Então, os passageiros que cometerem infrações classificadas como gravíssimas poderão ser proibidos de voar em qualquer companhia aérea comercial do Brasil por um período aí que varia de 6 a 12 meses, vai depender da infração. E os sistemas das empresas serão interligados para bloquear a compra de passagens, o check-in e o embarque aí do CPF penalizado.
4: Agora, Gabriela, existe algum direito de defesa desse passageiro que for incluído nessa lista?
5: Sim, a aplicação do banimento temporário de voar é feita inicialmente pela própria companhia aérea onde ocorreu o incidente. No entanto, a empresa é obrigada a notificar formalmente o passageiro, garantindo a ele o direito à ampla defesa e ao contraditório dentro de um processo administrativo regulamentar. O diretor-presidente da ANAC, Thiago Feinstein, explica que a empresa deve comunicar também a infração do passageiro à agência dentro de um prazo que varia conforme a gravidade, e as infrações gravíssimas, por exemplo, precisam ser informadas imediatamente. O diretor-presidente também destaca que a resolução prevê punições para as empresas que negarem essa defesa aí do passageiro. Vamos ouvir.
7: Se a companhia aérea não der o amplo direito de defesa para o passageiro, a companhia aérea também será punida pela ANAC. Haverá uma decisão de primeira instância, o passageiro pode recorrer, uma decisão de segunda instância, e a ANAC estará sempre monitorando todos esses passos e sempre também de ouvidos abertos, para que os passageiros também possam nos procurar para dar segurança e amplo direito de defesa do passageiro.
3: Gabriela, em relação ao passageiro, quais são as penalidades previstas para quem passa do limite?
5: Agora vamos para a parte que pesa no bolso, né? E as multas administrativas começam aí em R$500 para infrações leves, mas podem chegar a R$17.500 em casos graves ou gravíssimos. E vale lembrar que esse valor, Luciana, é apenas a multa administrativa da ANAC. A companhia aérea ainda pode processar o passageiro na justiça comum para cobrar os custos de um pouso forçado, por exemplo. E o passageiro ainda pode responder criminalmente na Polícia Federal. E olha só, quem estiver interessado em saber mais detalhes sobre essas novas regras, a resolução está disponível na página da ABAR, no endereço pareceexagero.com.br.
4: Muito bom. Obrigado, Gabriela, pelas informações ao vivo aqui no estúdio da Voz do Brasil.
3: O setor cultural representa cerca de 3% do produto interno bruto brasileiro, índice que representa a riqueza do país.
4: E para dar voz a todos, artistas, produtores, agentes culturais, pesquisadores e outros integrantes da área podem participar da eleição do Conselho Nacional de Política Cultural.
3: Quem conversou com a Mariana Jungmann sobre o assunto foi a secretária da Circulação Federativa e Comitês de Cultura do Ministério da Cultura, Roberta Martins. Vamos ouvir.
8: Secretária Roberta Martins, bem-vinda à Voz do Brasil, um prazer ter a senhora conosco aqui.
9: Obrigada, adoro esse programa.
8: Vamos então falar do Conselho Nacional de Política Cultural, começar falando o que que é esse órgão, em que ele atua, a senhora pode dar exemplos práticos pra gente dessa atuação?
9: Todas as políticas sociais têm conselhos para acompanhar a política pública junto do poder executivo, do governo, como a gente fala. Então, um conselho, e no nosso caso, um Conselho Nacional de Política Cultural, o Conselho Nacional que acompanha as políticas nacionais que são construídas pelo governo federal, junto com essa representação da sociedade civil, que juntos criam, acompanham, fiscalizam e deliberam coisas importantes da vida da política pública de cultura no Brasil.
8: E para a gente ter essa participação da sociedade, a gente tem eleições, então inscrições estão abertas. Então, eu queria que a senhora falasse também para a gente quem é que pode participar das eleições para esse conselho, quem é que pode se inscrever tanto para ser conselheiro quanto para votar no conselho, porque isso também está aberto,
9: isso,
8: né?
9: Isso. Isso que é o mais legal. A gente conseguiu esse ano fazer um processo totalmente online e, além dele ser online, um processo simplificado. Para você ser eleitor, você se credencia para votar na área da sua atuação. Se você é do teatro, você se credencia para votar nos conselheiros do teatro. Para você votar na música, você se credencia no lugar, lá na nossa plataforma, que vai votar nos candidatos a conselheiros nacionais da música. Para isso, você, para ser eleitor, tem que comprovar um ano de atuação. Se você atua na área, no setor, você tem um portfólio, você tem um currículo, todo mundo tem um currículo.
8: Uhum. E aí quem é do setor cultural, então, sempre tem seu portfólio ali.
9: Maravilhosos, né? A produção cultural brasileira é tão intensa, então a gente tem muita gente para participar desse processo. A pessoa vai lá, comprova um ano para ser eleitor. E para ser eleito, tem que ter um pouco mais de bagagem. Então, a gente está pedindo 3 anos de comprovação de atuação do setor. Esse processo tem sido super rico, porque a gente simplificou a forma das pessoas entrarem neste lugar, que é pensar políticas públicas junto com o governo.
8: Muito bem. O processo eleitoral também, ele está garantindo aí diversidade, a representatividade no conselho, que é uma coisa muito importante, né? Quais são as regras, né, para essa diversidade? Por que que é tão importante garantir, assim, que não tenha um grupo muito homogêneo, vamos dizer assim?
9: Porque a sociedade brasileira é isso, essa diversidade maravilhosa. Então, a gente pensou em alguns condicionantes. O primeiro deles é que a gente tivesse pessoas de todas as regiões, do norte, do sul, do leste, do oeste. Ou seja, a gente precisa que as pessoas do Brasil inteiro estejam, não apenas das macro-regiões, mas pensar em chegar em representações dos interiores. Isso para nós é importante, então esse é o primeiro condicionante. E depois a gente pensou nos povos. Os povos indígenas, a gente precisa valorizar a cultura indígena do Brasil. Ela está ligada não apenas à relação com a natureza, mas com a produção cultural, com esse lugar que a gente tem tão especial. Então temos cotas para pessoas indígenas. Nós também temos cotas para pessoas negras. Parte da fonte da beleza e da diversidade cultural brasileira reside na cultura negra. Então é importante que a gente tenha pessoas que são ligadas a esses processos da produção da cultura negra também. E a gente está ousando em duas questões. Uma delas é que ter, no mínimo, uma pessoa de cada colegiado nacional, que eu já vou explicar o que é, com deficiência. Nós precisamos trazer as pessoas com deficiência para esse universo da participação política. Essas pessoas precisam ser vistas na sua integralidade. Isso é uma ousadia nossa, que vai exigir também aprendizado por parte do governo. E a segunda ousadia é ter paridade. A política precisa enxergar as mulheres como lá sentadinhas à mesa e orientando a política. Então, a paridade de mulheres no conselho a gente está buscando e vai conquistar.
8: Agora, existe aí um edital, né, que já está disponível com todas as regras, e tem até um tutorial também para quem quiser participar como eleitor ou se candidatar, também entender melhor como fazer isso. Onde é que as pessoas podem acessar esses documentos?
9: Graças a Deus, a gente tem muitos recursos tecnológicos. A eleição é toda eletrônica e a gente tem um portal incrível chamado Vota Cultura, onde tem recursos de acessibilidade para ampla e plena, linguagem simplificada, a letrinha tá grande, e a gente precisa que a pessoa esteja no gov.br, o que é um aprendizado também para o brasileiro. Todas as coisas agora oficiais, elas estão lá no gov.br, a gente precisa dominar. Então, entrou no gov.br, se inscreveu, mandou lá, fez o upload, que é subir a documentação, você já pode estar apto para votar ou para ser votado. E aí você escolhe, você pensa, tá na sua hora de contribuir com o povo brasileiro, ser conselheiro junto com a gente? Pensa nisso, gente, e vem somar com a gente também.
8: Então, só pra gente concluir, vamos dar o serviço, até quando vão as inscrições?
9: Molezinha, 22 de setembro, a gente tá com as inscrições até dia 22 de setembro. E anota aí, é no portal do Vota Cultura, votacultura.cultura.gov.br. votacultura.cultura.gov.br. É molezinha, vem com a gente participar, porque quanto mais a gente participa, mais a gente democratiza esse Brasil e é nos conselhos que a gente precisa fortalecer também para poder fazer valer a voz do povo.
8: Muito bem, nós conversamos com Roberta Martins, secretária de Articulação Federativa e Comitês de Cultura do Ministério da Cultura. Muito obrigada, Roberta.
9: Obrigada a vocês e vem com a gente. Vota Cultura no Conselho Nacional de Política Cultural.
4: É na despedida de uma pessoa que outras podem ser salvas.
3: A doação de órgãos no Brasil depende da autorização de familiares.
4: Por isso, este mês, Setembro Verde é para lembrar sobre esse desejo. Converse com a sua família sobre a intenção de ser um doador.
10: No Brasil, cerca de 49 mil pessoas estão na fila aguardando a doação de um órgão para continuar vivendo. Dados do Ministério da Saúde apontam que cerca de 45 mil esperam por um rim. O publicitário Leandro Cavalcante fazia parte dessa fila. Ele esperou durante quase 2 anos fazendo hemodiálise para receber um rim e fala da gratidão de voltar a ter uma vida normal.
11: Tudo tem continuidade, então é pensar que aquele fim daquela vida, ela pode perpetuar ou continuar em outra vida.
10: Segundo o Ministério da Saúde, o Brasil tem o maior programa público de transplante de órgão do mundo. Quase 90% dos transplantes são feitos pelo Sistema Único de Saúde, o SUS. E um único doador falecido pode salvar mais de 8 vidas e também beneficiar outras pessoas com a doação de tecidos. O nefrologista Giuseppe Gatto fala sobre quem pode ser um doador.
11: Nós temos 2 tipos de doação. Nós temos doador vivo e o doador falecido. O doador vivo, que é a família até 4º grau, seja avô, tio, primo, o primo de 1º grau, né? Irmão, pai. E nós temos o doador falecido. O nosso doador falecido é aquele que teve uma morte muito específica, que é a morte encefálica, aonde o cérebro morreu, ele não funciona mais, mas todos os outros órgãos estão funcionando.
10: Leandro Cavalcante fala de um presente recebido de alguém que ele não conheceu.
11: Seja doador, a única coisa que você deixa por aqui são as coisas boas que você fez e a intensidade que você deixou as coisas para as outras pessoas.
10: No Brasil, a manifestação da vontade de doar em vida é importante, mas autorização para doação após a morte depende da família. Por isso, conversar com familiares é fundamental, como alerta o nefrologista Giuseppe Gatto.
11: A nossa legislação, ela define que quem escolhe se você vai doar ou não é a sua família, não é você. Então é muito importante que a gente manifeste à nossa família o interesse de ser doador.
10: O Dia Nacional de Doação de Órgãos, celebrado em 27 de setembro, foi criado para conscientizar a população sobre a importância de conversar com a família sobre a vontade de ser doador. Reportagem Cleide Lopes.
3: No Brasil, a cada grupo de 100 mil idosos acima de 80 anos, quase 3 mil foram internados por pneumonia só no ano passado, de acordo com dados do Ministério da Saúde.
4: Agora, idosos com 85 anos ou mais contam com uma nova proteção pelo SUS.
3: É a vacina Pneumo20, que já está disponível nos postos de saúde de todo o país.
4: O imunizante reduz risco de internações e de quadros graves nas idades mais avançadas, quando as infecções respiratórias costumam ser mais agressivas.
12: Nova vacina para idosos está disponível no Sistema Único de Saúde para pessoas com 85 anos ou mais. A vacina pneumocócica 20 valente conjugada, conhecida como Pneumo 20, protege contra a doença e formas graves, como pneumonia e meningite. Segundo o Ministério da Saúde, a estimativa é de que mais de 2 milhões e 300 mil pessoas façam parte do público-alvo em todo o país. A distribuição das doses começou neste mês de setembro. O envio das próximas doses vai considerar critérios como o número de pessoas que podem ser vacinadas, a média mensal de aplicações e os estoques disponíveis. Para receber o imunizante, é necessário apresentar documento que comprove a idade, sem necessidade de prescrição médica. A indicação da pneumovinte varia de acordo com o histórico de vacinação contra a doença. Para mais informações, acesse gov.br/saúde. Thaisa Vitória para a Voz do Brasil.
3: E essa agora vai para quem gosta de ler.
4: A plataforma Mac Livros mantém um acervo digital 100% gratuito, que reúne mais de 25 mil títulos organizados em 26 categorias temáticas.
3: A divisão permite explorar acervos específicos, como clássicos, juvenis, biografias e poesia.
13: Clássicos da literatura, best-sellers e lançamentos do mercado editorial. A Biblioteca Digital do Brasil, conhecida como Mac Livros, reúne um catálogo variado com mais de 25 mil títulos gratuitos. E a organização do acervo é feita para agradar diferentes perfis de leitores, como explica a diretora de apoio à gestão educacional da Secretaria de Educação Básica do MEC, Anita Stefani.
14: O Mac Livros tem mais de 25 categorias, então atende uma diversidade enorme de gostos. Você pode ter biografias, aventura, clássicos, obras infanto-juvenil, poesia, contos, enfim, tudo que você precisar tá no Mac Livros.
13: Somando mais de 450 mil horas de leitura, o que equivale a 51 anos, a plataforma registra forte engajamento. Entre os destaques dos mais procurados está Torto Arado, de Itamar Vieira Júnior. A diretora Anita Stefani faz uma sugestão de leitura.
14: Olha, eu acho que o que eu mais gostei de ler foi o Vegetariana, que tá super em voga, né? Porque ganhou inclusive prêmios e tal, e ele tá disponível no Mac Livros. Mas é também interessante ver e um tipo de literatura que eu não conhecia tanto, que é a literatura de quadrinhos, e que tem alguns exemplares disponíveis e que é interessante ler pelo Mac Livros.
13: Para saber como usar e outros detalhes sobre o Mac Livros, acesse agora mesmo gov.br/mac. Reportagem Gilberto Evangelista.
4: E essas foram notícias do governo federal.
3: Uma realização da Secretaria de Comunicação Social da Presidência da República.
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3: Fique agora com as notícias do Poder Judiciário e do Congresso Nacional. Uma boa noite.
4: Boa noite, até amanhã.
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17: STF vai decidir se crise humanitária pode dispensar visto para reunião familiar no Brasil.
18: Para o STJ, famílias acolhedoras mantêm guarda provisória de crianças mesmo após saírem do programa.
17: Governo federal vai apurar falhas da Uber e da 99 no atendimento a idosos e pessoas com deficiência.
18: Boa noite, eu sou Arthur Filho.
17: E eu sou Walter Lima.
18: Supremo Tribunal Federal vai decidir se situações de crise humanitária podem justificar a dispensa de visto para permitir a reunião familiar de estrangeiros no Brasil.
17: O julgamento, ainda sem data definida, vai orientar os limites da atuação do Poder Judiciário em situações nas quais exigências migratórias entram em conflito com direitos fundamentais, especialmente o direito à convivência familiar em contextos de crise humanitária. Fernanda Porto.
19: O caso envolve um cidadão do Haiti que vive no Brasil e pediu autorização para que a esposa e a filha pudessem entrar no país sem a apresentação do visto. O pedido foi negado pelo Tribunal Regional Federal da 4ª Região. No recurso apresentado ao Supremo, o Ministério Público Federal argumentou que o direito à reunião familiar deve ser preservado, especialmente quando dificuldades administrativas impedem, na prática, que o estrangeiro consiga solicitar o visto. Em sessão plenária virtual, o STF reconheceu por unanimidade a repercussão geral da questão. Isso significa que a decisão será tomada no julgamento do mérito, que deverá orientar casos semelhantes em todo o país.
18: Famílias acolhedoras que saíram do programa público de acolhimento podem continuar com guarda provisória de crianças.
17: Essa decisão é do STJ ao manter crianças com três famílias acolhedoras na cidade mineira de Itapeva. Fátima Uchoa.
20: Os ministros consideraram os vínculos socioafetivos ao longo de mais de 2 anos de convivência entre as crianças e as famílias acolhedoras. Segundo a relatora no STJ, ministra Nancy Andrighi, as medidas de proteção previstas no Estatuto da Criança e do Adolescente e no Sistema Nacional de Adoção e Acolhimento visam a atender o superior interesse da criança e do adolescente. E o juiz não pode basear a transferência para abrigos públicos sem haver riscos para as crianças. A guarda provisória com as famílias acolhedoras vale até o julgamento da ação que pode retirar o poder familiar dos pais biológicos.
18: Começou hoje a Semana Nacional da Execução Trabalhista.
17: Durante 5 dias, os tribunais regionais do trabalho vão concentrar esforços para garantir o pagamento de direitos reconhecidos pela Justiça. Repórter Nídia Rios.
21: Já pensou ganhar uma ação trabalhista e não receber o valor devido? É justamente para evitar situações como essa que a Justiça do Trabalho promove todos os anos a Semana Nacional da Execução Trabalhista. A 16ª edição da campanha será realizada entre os dias 14 e 18 deste mês, em todos os 24 tribunais regionais do trabalho do país. Quem tem uma ação trabalhista nessa fase pode procurar a vara do trabalho da sua região ou entrar em contato com um advogado que acompanha o caso.
18: Governo vai apurar falhas da Uber e da 99 no atendimento a idosos e pessoas com deficiência.
17: A medida atende a uma recomendação feita pelo Ministério Público Federal. Vanessa Pereira.
22: A Secretaria Nacional do Consumidor, a Senacom, acatou a recomendação e vai apurar casos de cancelamento de viagens motivados pela idade avançada do passageiro ou pela presença de equipamentos assistivos, como cadeira de rodas, bengalas, muletas e cães-guia. A secretaria, que integra o Ministério da Justiça e Segurança Pública, já notificou as empresas Uber e 99 para que esclareçam quais medidas adotam quando há recusa de transporte nesses casos. A recomendação do MPF também foi encaminhada às duas empresas, que ainda não informaram quais providências pretendem tomar.
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18: A você uma boa noite.
17: E até amanhã.
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1: Eu sou Paula Groba.
2: E eu sou Humberto Pinheiro.
1: E estes são os destaques de hoje do Jornal do Senado, que começa agora.
2: Projeto de Lei Orçamentária 2027 chega ao Congresso com reajustes travados pelo arcabouço fiscal e regra de ouro.
1: Regulação das redes sociais divide especialistas em audiência no Senado.
2: Um terço dos alunos do ensino médio já apostou em bets, segundo pesquisa.
1: Boa noite.
2: Boa noite.
1: As bets já fazem parte da rotina de muitos jovens brasileiros. Uma pesquisa da Frente Parlamentar Mista da Educação revelou que um terço dos estudantes do ensino médio já apostou em jogos online.
2: Diante desse cenário, um projeto do Senado quer diminuir o apelo das apostas e reforçar a proteção de quem está mais vulnerável a esse tipo de jogo. Repórter Raíssa Abreu.
3: Uma pesquisa da Frente Parlamentar Mista da Educação, em parceria com o Instituto Equidade.info, mostrou que 9,5% dos estudantes brasileiros de 11 anos já fizeram apostas online. A proporção aumenta com a idade e entre os alunos do ensino médio, um a cada três estudantes já teve experiência com bets. Foram ouvidos entre agosto e setembro 1.912 estudantes de 191 escolas públicas e privadas no país. Para diminuir o apelo das plataformas de apostas online proibidas para menores de 18 anos, especialmente junto aos grupos mais vulneráveis, a Comissão de Ciência e Tecnologia do Senado acaba de dar parecer favorável a um projeto que amplia as restrições à publicidade e ao patrocínio das bets. A proposta foi apresentada pela senadora Damaris Alves, do Republicanos do Distrito Federal, e por outros seis senadores que fazem parte da Frente Parlamentar Mista da Saúde Mental.
4: É um projeto construído a várias mãos. Eu só tenho a honra de ser a primeira signatária, mas foi construído com especialista, com a participação de parlamentares, Câmara e Senado, um corpo técnico extraordinário, e a gente está preocupado realmente com essa questão da saúde mental por causa do vício nos jogos de apostas.
3: O objetivo do projeto é limitar o que chama de publicidade predatória, aquela focada no sofrimento humano. Para isso, propõe restringir a propaganda de bets em rádios, TVs, uniformes esportivos, redes sociais, eventos culturais, plataformas de streaming e campanhas com influenciadores digitais. De acordo com informações do Ministério da Saúde, os atendimentos na rede pública relacionados a jogos e apostas cresceram 140% entre 2018 e 2025. Em julho, diante do aumento dos casos de endividamento e até de suicídio associados aos jogos, o Ministério da Fazenda determinou que a publicidade das apostas viesse acompanhada de advertência sobre os riscos envolvidos, a exemplo do que acontece com a propaganda de cigarros e bebidas. A proposta deve ser votada no plenário.
1: O projeto de lei orçamentária de 2027, que chegou ao Congresso, prevê o preenchimento de mais de 48 mil cargos vagos e a criação de 4.704 novas vagas no setor público federal.
2: Mas o ritmo dessas nomeações e a realização de novos concursos terão que respeitar as travas do arcabouço fiscal, que limitam o crescimento real das despesas com pessoal a, no máximo, 0,6% ao ano. Os detalhes na reportagem de Douglas Castilho.
5: A proposta orçamentária atual reserva ao todo 3,84 bilhões para a criação e o preenchimento de cargos públicos em 2027. No entanto, pelas regras fiscais em vigor, chamadas de arcabouço fiscal, o crescimento real do gasto com servidores de cada poder não pode passar de 0,6% acima da inflação ao ano, quando as contas estiverem no vermelho. Além desse mecanismo, o consultor de orçamento do Senado Federal, Sérgio Machado, explicou que a autorização autorização não gera obrigação de contratar.
6: É uma autorização legislativa e orçamentária para realização de determinadas despesas com o pessoal. Ele não se confunde com dotação orçamentária e muito menos apresenta uma despesa de execução obrigatória.
5: O projeto de orçamento já prevê gastos acima do permitido em quase 53 bilhões de reais com despesas de salários e aposentadorias. Isso exigiria a aprovação de um projeto de lei de crédito suplementar para cumprir outro limite fiscal, a chamada regra de ouro, norma constitucional que impede a dívida do Estado para pagar esse tipo de gasto.
1: O país já tem pelo menos 36 casos de sarampo confirmados, com maior concentração em São Paulo. No Amazonas, parte dos casos tem origem no Peru, que enfrenta um surto da doença.
2: No Senado, a preocupação com o desenvolvimento de vacinas de importância estratégica para o país levou à criação de uma subcomissão. As informações com o repórter Pedro Pincer.
7: Depois de 36 semanas avaliadas, São Paulo totalizou 32 ocorrências, sendo duas infecções novas na semana mais recente. Simultaneamente, o Amazonas confirmou 3 casos importados do Peru na cidade de Tabatinga. O quadro acende um alerta para a vigilância epidemiológica, especialmente em áreas de fronteira, em meio a surtos da doença em outros países das Américas. Mas desde 2024, o Brasil é considerado pela Organização Pan-Americana de Saúde um território livre de sarampo, como ressaltou o senador Marcelo Castro, do MDB do Piauí, ex-ministro da Saúde.
8: Enquanto notamos aumento alarmante de casos de sarampo em outras partes do mundo, no Brasil, reforçamos a vigilância e promovemos ampla cobertura vacinal visando prevenir surtos e garantir a proteção para todos. Infelizmente, não podemos deixar de mencionar o período sombrio que vivemos recentemente, quando o negacionismo em relação às vacinas permitiu que doenças antes eliminadas, como o sarampo, voltasse a ser um problema.
7: A Comissão de Ciência e Tecnologia aprovou em agosto a criação de uma subcomissão permanente para acompanhar o desenvolvimento científico e tecnológico de vacinas de interesse nacional. O colegiado deverá acompanhar pesquisas, projetos estratégicos, financiamento e produção de vacinas, além de promover o diálogo entre pesquisadores, empresas, órgãos públicos e agências de fomento. Hoje, a vacina contra o sarampo faz parte do calendário nacional de vacinação do SUS para pessoas de 12 meses a 59 anos. Quando há circulação do vírus, porém, o Ministério da Saúde recomenda ainda a aplicação da chamada dose zero em bebês a partir de 6 meses.
1: E os limites para a regulação das redes sociais sem restringir a liberdade de expressão foi tema de discussão em uma audiência pública do Conselho de Comunicação Social do Congresso.
2: Especialistas divergiram sobre a necessidade de regras mais rígidas para combater abusos e o risco de restringir excessivas. A reportagem é de Yasmin Rodrigues.
9: Até onde regular as redes sociais sem transformar a moderação de conteúdo em censura? Essa foi uma das principais questões levantadas durante a audiência pública do Conselho de Comunicação Social do Congresso. Um dos problemas apontados durante a audiência foi a falta de transparência das próprias plataformas. A diretora do Internet Lab, Fernanda Campanucci, afirmou que as regras utilizadas pelas empresas são genéricas e devem ser mais transparentes.
10: Transparência real sobre os critérios de moderação só vai funcionar se tiver essa transparência real. Na prática, os termos das plataformas são genéricos demais. Como ela regula o seu espaço, as regras que ela define. Isso deixa um limbo, tanto para o usuário quanto para o moderador.
9: A audiência também discutiu o que se espera de uma eventual regulação. A presidente do conselho, Patrícia Blanco, destacou que as contribuições apresentadas durante o debate podem ajudar o Congresso na construção dessas regras.
11: Que esses registros, essas contribuições possam ajudá-los na hora da decisão, para que a gente tenha um ambiente digital, que a gente consiga de fato excluir as questões relacionadas a discurso de ódio, a intolerância, a desinformação.
9: Mas a criação de novas restrições também recebeu críticas. Para o diretor do Instituto Civis, Jamil Assis, o Congresso precisa ter cautela antes de estabelecer estabelecer novas regras para as plataformas.
12: A gente está legislando em um assunto que ainda a gente mede e avalia muito mal, muito novo. É imprudente empilhar restrições sobre o objeto que a gente ainda não sabe medir de maneira adequada.
9: O desafio colocado no debate é encontrar um modelo de regulação capaz de estabelecer parâmetros para a atuação das empresas sem retirar dos usuários o direito à informação e à manifestação.
2: Com edição de Paulo Agrova e trabalhos técnicos de Eliseu Caires, o Jornal do Senado fica por aqui. Acompanhe agora as notícias da Câmara dos Deputados. Boa noite.
1: Boa noite e até amanhã.
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14: Projeto proíbe propaganda sexual em eventos com crianças e adolescentes.
15: Avança a proposta que amplia políticas de acessibilidade no ensino superior.
14: Deputados analisam sugestões que regulamentam plataformas de conteúdo.
16: Boa noite. Continuamos hoje com o projeto de gravação de edições do jornal Câmara dos Deputados em emissoras da Rede Câmara de Rádio. Este programa está produzido diretamente da cidade de Parauapebas, com a participação do colega Francesco Costa, da Rádio Câmara de Parauapebas. Eu sou Márcio Aquilissardi, bem-vindo, Francesco.
17: Boa noite, Márcio. Obrigado, Márcio. Uma honra profissional participar da apresentação desta edição do jornal Câmara dos Deputados, dentro da Voz do Brasil. Vamos agora às notícias da Câmara dos Deputados. Eli Borges, do Republicanos, do Tocantins, celebra a retirada de pauta do projeto que trata liberdade democrática e religiosa nas plataformas digitais. Segundo o deputado, a proposta poderia restringir a liberdade de expressão.
18: Esse PL 2630 de 2020, ele faria um ataque muito forte nas plataformas digitais, que a partir disto as plataformas não poderiam fazer determinadas divulgações. Por exemplo, não poderia, a sociedade não poderia questionar ministros do Supremo, não poderiam questionar o presidente da República, porque as plataformas serão vigiadas num colegiado que viriam de setores do governo.
16: Eli Borges observa ainda que a proposta comprometia a liberdade religiosa, que considera um direito fundamental. O deputado destaca que a mobilização da bancada evangélica foi fundamental para a retirada do projeto de pauta.
17: Maurício Neves, do PP de São Paulo, quer proibir órgãos públicos e empresas de contratar ou patrocinar serviços de pornografia com recursos próprios ou dinheiro proveniente de repasses governamentais. O texto veta ainda parcerias e incentivos públicos para plataformas de conteúdo adulto.
16: Maurício Neves explica que o projeto impede o uso de verbas institucionais para financiar conteúdos sexualmente explícitos. O texto prevê ainda multas, perda de benefícios fiscais e impedimento de contratar com o poder público para empresas que descumprirem as regras.
13: Meio ambiente.
17: Silvio Costa, filho do Republicanos de Pernambuco, apoia a criação de uma CPI para investigar, apurar casos de crueldade contra animais. A ideia é investigar também o uso de plataformas digitais para divulgar ou incentivar esse tipo de crime.
16: A comissão deve ainda identificar possíveis grupos organizados, avaliar falhas na apuração desses crimes e discutir medidas para fortalecer a proteção aos animais. Segundo Silvio Costa Filho, o objetivo é combater a violência, sem tratar da regulamentação da liberdade de expressão nas redes sociais.
13: Segurança Pública.
17: Sargento Faú, do PL do Paraná, é autor do projeto de lei que permite à polícia e ao Ministério Público acessar o monitoramento de presos com tornozeleira eletrônica. De acordo com o deputado, o objetivo é agilizar investigações e evitar a prática de novos crimes.
19: Para te dar um exemplo, um crime acontece, um homicídio acontece em determinado local. Para saber se uma pessoa que é suspeita passou por ali ou não, e essa pessoa usa tornozeleira eletrônica, é preciso de uma ordem judicial. Isso pode atrasar em muitas horas a obtenção dessa informação. O meu projeto permite que policiais e o Ministério Público ali mesmo já tenham dados junto ao centro de monitorização para poder saber se aquele criminoso passou ali.
16: Na opinião de Sargento Faur, o projeto facilita o trabalho policial ao permitir consultas mais rápidas sobre a localização e os trajetos registrados pelas tornozeleiras. O projeto foi aprovado pela Câmara e agora tramita no Senado, onde o deputado articula apoio para a votação do texto.
17: Dal Barreto, do União da Bahia, defende a aprovação de projetos que impõem novas restrições a condenados por sexuais contra crianças e adolescentes. O texto prevê áreas de afastamento para impedir a aproximação das vítimas e de locais frequentados por menores.
16: Dal Barreto afirma que o principal objetivo é reduzir o risco de novos crimes após a saída da prisão. A proposta proíbe o contato digital com menores de 14 anos e o exercício de atividades profissionais voltadas a jovens dessa faixa etária.
13: Justiça.
17: Avança na Câmara. Projeto que proíbe propagandas com apelo sexual em eventos de livre acesso a crianças e adolescentes. A repórter é Silvia Munhato.
9: A Comissão do Esporte da Câmara dos Deputados aprovou proposta que proíbe a exibição de propagandas com apelo sexual, erotização ou conteúdo sexualmente explícito em eventos esportivos ou recreativos de livre acesso ao público. A regra também vale para as transmissões desses eventos. O texto foi aprovado na versão sugerida pela relatora, deputada Helena Lima, do PSD de Roraima, para um projeto de 2003 e outros 91 projetos analisados em conjunto. Enquanto o texto original proibia anúncios com apelo sexual em todos os meios de comunicação, a relatora limitou a medida aos ambientes esportivos e recreativos. Para ela, a medida protege o público vulnerável sem criar regras que prejudiquem a liberdade de expressão.
20: Criança tem que viver a infância, adolescente precisa ser protegido em sua fase de desenvolvimento. Quando esse conteúdo aparece em estádio, em evento e na TV ou na internet, ele chega a milhões de pessoas, inclusive a menores de idade. Então ela ajuda a proteger os pais irresponsáveis. E ela também cobra a responsabilidade de quem anuncia, de quem organiza e também quem transmite esses eventos.
9: Pela legislação atual, programas de TV e espetáculos precisam exibir a classificação indicativa por idade, mas as peças publicitárias não passam por classificação. Pela medida, o descumprimento da regra será considerado publicidade abusiva. Com isso, as empresas infratoras sofrerão as punições administrativas e civis que já existem na legislação de proteção do consumidor e de crianças e adolescentes. O projeto que proíbe a exibição de propagandas com apelo sexual em ambientes de livre acesso ao público será analisado pelas comissões de comunicação e de Constituição e Justiça. Em seguida, será apreciado pelo plenário. Da Rádio Câmara de Brasília, Silvia Munhato.
13: Trabalho.
16: Mauro Benevides Filho, do União do Ceará, apoia a proposta de emenda à Constituição que reduz de 44 para 36 horas semanais a jornada de referência para o piso da enfermagem. Segundo o deputado, a mudança aumenta a complementação paga porque o cálculo passa a considerar uma jornada menor.
21: Qual é o benefício? O valor remuneratório de complementação financeira que eles recebem hoje sobre 44 horas, vamos dizer, R$700, R$800, com a redução para 36 horas, esse benefício vai aumentar para 1.200, 1.300, ou seja, é um impacto direto na remuneração, vai estimular mais ainda a enfermagem brasileira, a todo um acompanhamento da enfermagem comigo aqui na Câmara dos Deputados, aqui no Congresso Nacional, e eu, portanto, apresentei a emenda constitucional 127, que encontrou 10,6 bilhões de reais para pagar o piso da enfermagem em todo o território brasileiro.
17: Mauro Benevides Filho relata que a proposta previa inicialmente uma jornada de 30 horas, mas foi ajustada para 36 horas para reduzir o impacto financeiro. A mudança já foi aprovada pela Comissão de Constituição e Justiça do Senado e aguarda a inclusão na pauta de votações do plenário.
13: Economia.
16: Jefferson Campos, do PL de São Paulo, pede a votação da proposta que reformula a cobrança do IPVA e impõe teto de gastos para órgãos públicos. O texto limita a alíquota do IPVA a no máximo 1% do valor venal do automóvel e passa a calcular o imposto com base no peso do veículo.
17: A proposta também estabelece limites orçamentários para despesas com publicidade institucional e fixa um teto para os gastos do Poder Legislativo e dos Tribunais de Contas. Segundo Jefferson Campos, a medida busca garantir maior responsabilidade fiscal na administração pública.
16: Paulo Litro, do União do Paraná, defende o projeto que aumenta de 81 mil para 130 mil reais o limite de faturamento do microempreendedor individual. A mudança permite que pequenos empreendedores ampliem a receita sem perder o enquadramento como MEI.
17: A proposta, que tem o apoio de Paulo Litro, também amplia de 1 para 2 o número de empregados que podem ser contratados pelo microempreendedor. Cada funcionário deverá receber um salário mínimo ou piso salarial da categoria profissional.
16: Beto Preto, do PSD do Paraná, quer extinguir o conselho que hoje analisa recursos de empresas e contribuintes contra cobranças de impostos federais. Ele explica que esses casos passariam a ser julgados diretamente pela Justiça Federal, inclusive os processos que já estão em andamento.
17: Para Beto Preto, a mudança reduz a morosidade, aumenta a segurança jurídica e evita a duplicidade de julgamentos entre a esfera administrativa e judicial. O deputado acredita que a proposta preserva o contraditório, a ampla defesa e o devido processo legal dos contribuintes.
13: Agricultura.
16: Tião Medeiros, do PP do Paraná, apoia o projeto que garante indenização a produtores rurais por perdas de produtos perecíveis causadas por interrupções no fornecimento de energia elétrica. A proposta obriga as concessionárias a analisar o pedido de ressarcimento em até 30 dias.
17: Tião Medeiros argumenta que apagões e oscilações na rede provocam prejuízos recorrentes no campo, com perda de leite, peixes, vacinas e alimentos refrigerados. Segundo ele, a medida reforça a responsabilidade das distribuidoras e incentiva um serviço mais eficiente nas áreas rurais.
13: Ciência e tecnologia.
16: Altineu Cortes, do PL do Rio de Janeiro, sugere a criação de uma frente parlamentar em defesa do Programa Espacial Brasileiro. De acordo com o deputado, o objetivo é impulsionar projetos voltados ao fortalecimento do setor espacial e da inovação tecnológica no país.
17: Altineu Cortes acredita que o colegiado pode contribuir com a estabilidade orçamentária para as ações da Agência Espacial Brasileira. Para ele, o desenvolvimento de áreas como telecomunicações e monitoramento climático reforça a soberania nacional.
13: Esporte.
16: Vinícius Gurgel, do PL do Amapá, destaca a aprovação na Câmara de projeto que cria o regime especial de tributação para associações desportivas, sem fins lucrativos. O texto enviado ao Senado estabelece cobrança unificada de tributos com alíquota de 5% sobre a receita bruta.
17: Vinícius Gurgel ressalta que a medida estimula o financiamento de modalidades olímpicas e paralímpicas. As entidades que investiram continuamente em pelo menos 6 modalidades poderão abater parte desses gastos nos tributos devidos.
13: Educação.
16: Alice Portugal, do PCdoB da Bahia, comemora a aprovação na Câmara de projeto que proíbe cursos de graduação à distância na área da saúde e de educação física. A deputada considera que a formação desses profissionais exige atividades práticas e contato direto com pacientes e equipamentos.
0: É possível formar um contador, até um licenciado para ensinar nas diversas regiões longínquas desse país à distância, contanto que sejam cursos com controle, com aulas semipresenciais, com monitoria. Mas em saúde é algo difícil, porque como ensinar a um enfermeiro como aplicar um injetável no quadrante superior do glúteo esquerdo à distância? Como saber sem tocar para o aprendizado? As tecnologias em saúde são extremamente dinâmicas e complexas, e é preciso que o estudante tenha contato direto com a evolução dessas tecnologias.
17: Alice Portugal avalia que a mudança contribui para melhorar a qualificação dos profissionais que atendem a população. Ela alerta que o alto número de matrículas à distância em cursos que exigem laboratórios e contato com tecnologias pode comprometer a formação dos profissionais.
13: Comissões.
16: Aprovada na Comissão de Educação da Câmara, prevê a divulgação de dados sobre estudantes com deficiência no ensino superior. A ideia é aperfeiçoar as políticas públicas de inclusão e acessibilidade. A repórter Mônica Tati tem os detalhes.
4: Proposta aprovada pela Comissão de Educação da Câmara dos Deputados quer melhorar informações sobre estudantes com deficiência no ensino superior. O projeto determina a coleta e a divulgação sistemática de dados sobre o acesso, a permanência, a conclusão e a evasão de pessoas com deficiência nas universidades. O relator na Comissão de Educação, o deputado Ismael, do PL de Santa Catarina, destacou que o INEP, o Instituto Nacional de Estudos e Pesquisas Educacionais Anísio Teixeira, já realiza o levantamento dessas informações, mas falta uma sistematização específica para esses dados.
3: Na sinopse estatística da educação superior, anualmente publicada pelo INEP, já se encontram informações sobre o número de matrículas em curso de graduação das pessoas com deficiência por sexo e tipo de deficiência em cada município brasileiro. Não há, contudo, especificação por instituição de educação superior ou o cálculo de indicadores de permanência, conclusão e evasão, embora nos questionários do referido censo sejam coletados dados por aluno, curso e instituição que permitam esse detalhamento.
4: O deputado Ismael ressalta que a abrangência dos dados do censo é ainda maior do que a prevista no projeto original, pois inclui todas as instituições de educação superior, públicas e privadas, e não apenas as universidades federais e estaduais. No entanto, falta a organização desses dados para auxiliar na criação de políticas inclusivas. O deputado propôs que não seja criada uma nova lei, mas que as obrigações da União na divulgação dos dados referentes ao ensino superior sejam incluídas no capítulo do Estatuto da Pessoa com Deficiência, que trata do direito à educação. As informações divulgadas deverão subsidiar o planejamento, a implementação, o monitoramento e a avaliação de políticas públicas governamentais voltadas para a inclusão e acessibilidade. A proposta, que dispõe sobre a coleta e a divulgação de dados de pessoas com deficiência no ensino superior, ainda será realizada pelas Comissões de Defesa dos Direitos das Pessoas com Deficiência e de Constituição e Justiça. Se for aprovada, segue para a apreciação do Senado. Da Rádio Câmara de Brasília, Mônica Tati.
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22: Direitos Humanos.
23: Cássio Favacho, do MDB do Amapá, apresentou o projeto que obriga companhias aéreas a conceder desconto mínimo de 80% na passagem de quem precisa viajar por motivo de morte de um familiar. A tarifa humanitária vale para deslocamentos destinados a velório ou sepultamento.
24: A proposta de Acácio Favacho também assegura a remarcação sem multa, crédito ou reembolso integral quando o falecimento ocorrer antes da viagem. O parlamentar afirma que as medidas diminuem as barreiras enfrentadas pelo passageiro durante o período de luto.
22: Saúde.
23: Projeto de Kleber Verde, do MDB do Maranhão, assegura aos pacientes e seus responsáveis o acesso integral a informações sobre medicações administradas na rede de saúde pública e privada. A proposta exige o detalhamento de dados como lote, dosagem, validade e nome do profissional responsável.
24: De acordo com Kleber Verde, casos de urgência e UTI deverão contar com a presença de ao menos 2 profissionais de enfermagem para aplicação de medicamentos. Na visão dele, a medida busca evitar fraudes, erros e tragédias no ambiente hospitalar.
23: Eunice Oliveira, do MDB do Ceará, apoia o trabalho da Frente Parlamentar em defesa da Política Nacional de Plantas Medicinais e Fitoterápicos. O deputado informa que o objetivo do colegiado é incentivar pesquisas.
24: A iniciativa também visa apoiar a
23: fitoterápicos. O deputado informa que o objetivo do colegiado é incentivar pesquisas.

0: Teve trabalhos técnicos de Everson Urani e apresentação de Márcio Aquilissade e Francisco Costa. Boa noite.
1: Muito boa noite. O Jornal Câmara dos Deputados volta amanhã. Você fica agora. Um minuto do TCU.
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2: 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Boa noite.

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começar mais uma edição do nosso Pegada Sertaneja. Aqui você vai curtir só os melhores sucessos, aquele que não sai da sua cabeça. Então, ao

0: pode dar uma pequena pausa, mas se preocupa não, hein? Voltamos daqui a pouquinho com mais sertanejo de primeira qualidade pra você.
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0: Olá, pessoal. Chegou a hora de entrar de cabeça na vibe sertaneja mais animada do rádio. Então, aumente esse volume aí que a gente vai sacudindo aqui com as melhores do sertanejo.

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0: Muito obrigado, gente.
1: Que energia contagiante essas músicas sertanejas nos trazem. Mas calma, hein? Não vai embora, porque ainda temos aí muito mais sucessos incríveis pra você, pra embalar o seu programa Pegada Sertaneja. Fica ligado, hein?
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1: E aí, galera sertaneja, tá preparado pra mais uma explosão de hits aqui no Pegada Sertaneja? 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

0: sintonizado, Pegada Sertaneja volta daqui a pouquinho.
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0: E aí, galera sertaneja, tá preparado pra mais uma explosão de hits aqui no Pegada Sertaneja? Então não perca tempo, porque aqui o Pegada Sertaneja, a festa está apenas começando. 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

0: de dar uma pequena pausa, mas se preocupa não, hein? Voltamos daqui a pouquinho com mais sertanejo de primeira qualidade pra você.
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0: Olá, pessoal. 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

0: Terminamos mais um bloco musical, hein? Mais uma sequência daquelas. Fica triste não, hein? Porque em breve, daqui a pouquinho, voltamos com mais Pegada Sertaneja.
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0: E aí, estão prontos para mais uma dose de alegria e animação? Porque o Pegada Sertaneja aqui tá prontinho. Preparamos aqui muita música boa para você curtir as melhores do sertanejo, hein?
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0: que energia contagiante essas músicas sertanejas nos trazem. Mas calma, hein? Não vá embora, porque ainda temos aí muito mais sucessos incríveis pra você, pra embalar o seu programa Pegada Sertaneja. Fica ligado.
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Infelizmente, chegamos ao fim de mais uma edição do nosso Pegada Sertaneja. Esperamos que você tenha curtido aí e tenha gostado tanto quanto nós. Até a próxima, com mais uma animação e muita música boa. Fica ligado.

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0: posso tocar um acordeão, eu me lembro de um fandango que eu fui lá pras bandas do Erechim.
1: Pois eu também me lembro, vivente. Não foi aquele que a Mariazinha deu um carão no João Tropeiro?
0: Justamente, pois o João Tropeiro, pra se vingar e não deixar ninguém dançar, arrancou do facão e cortou todo o fole da gaita do Joaquim e mandou-se ela cria.
1: E terminou seu baile, che?
0: Terminou-se coisa nenhuma. O Joaquim remendou o fole da gaita do jeito que pôde e o baile continuou até clarear o dia.

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2: 5:09.
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2: 5:23.
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1: Horas e 38 minutos.
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2: 5:56.
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3: 6:13.
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5: Alô, meu São CP! Tem louco por fandango aí, tchê!

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7: Seis horas 6:33. Muito bom dia, Rondalta, muito bom dia você que está aí ligadinho na nossa programação, você que nos ouve através das redes sociais aí, meu abraço especial para vocês. Uma abençoada terça-feira para todos nós, né? É, já estamos aí na metade do mês de setembro. Deixa eu dar uma espiada aqui. É. O mês de setembro tem 30 dias, então chegamos na metade do mês de setembro aí, né? Vamos seguindo por aqui, trazendo música, o saudoso Albino Manique, Lenço Maragato, os Três Chirus, Onde Tem Forró Nerão, e o grupo Alma Serrana, Seu Amor Ainda É Tudo, isto aí.

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10: 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Seis horas e 48 minutos.
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6:49. É manhã de terça-feira, hoje dia 15 de setembro. É, como eu falava anteriormente, aí já estamos na metade do mês de setembro, né? O tempo passa rapidinho no mais, né? Por isso que a gente vai ficando velho. Mas vamos trazendo música por aqui. O saudoso Teixeirinha, Isso Que É Desafio. Na sequência, Os Mateadores, Tordilha. E o Nego Mário, Eu Aprenda e o Rancho. É música chegando por aqui. É, e logo após teremos a oração da manhã.

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0: 7 horas, indo ao Rio Grande, na versão do César Oliveira e do Rogério Melo, aqui na nossa terça galponeira, em ritmo de semana farroupilha. Música muito bonita mesmo, sobre o nosso estado, sobre a nossa terra, sobre o Rio Grande do Sul. 7 horas e o WhatsApp está bombando, está recebendo a sua mensagem, o seu recado pelo 996995218, doutor Tiago.
1: É, e o pessoal lá de Bagé, o Dilson, tá mandando, diz que lá tem sol, mas tá muito frio. É a mensagem que ele manda aqui pelo nosso WhatsApp. Quem tá mandando um alô também é a Marli, da Estrada Costa Gama, mandando um bom dia. A Luciane Marquísio também, saiu de Viamão, já chegou no trabalho em Porto Alegre, 10 graus, mas diz ela, o tempo tá muito bom. Vários ouvintes passando ali pela Ipiranga com a Vicente da Fontoura e relatando a sinaleira desligada. O Sandro é um dos ouvintes que alerta sobre essa situação. A Giana, 10 graus lá em Morungaba, teve um pouquinho de neblina no início do dia, 10 graus em Balneário Pinhal, diz o Oswaldo Viegas, e o amanhecer, né, de manhã ainda gelado em Butiá. O Ismael é quem tá mandando aqui pelo nosso WhatsApp. Nosso ouvinte Carlos tá lá em Garopaba, viu, Macedo? Diz que lá também tá frio, 12 graus, e sabe o que que ele viu lá ontem? As baleias apareceram ontem por lá em Garopaba, muito longe, mas deu para presenciar a presença das baleias lá nas praias de Santa Catarina. Nosso ouvinte Carlos, que nos escuta todos os dias e participa aqui pelo WhatsApp 996995218.
0: É, e por falar em tempo, o sol veio com tudo aí. Parece assim, até que acendeu uma chave liga-desliga, sabe? Ligou e o sol veio com tudo. Tava bem fraquinho.
1: Aqui ainda não, viu, Marcelo?
0: É.
1: Dá pra ver assim, sabe quando parece que tem uma tampa assim, porque a gente olha no horizonte, dá pra ver o claro, mas em cima ainda tem uma névoa, uma nuvem bem grande que bloqueia a passagem do sol.
0: Era bem assim aqui na Zona Norte, o sol tentando passar entre as nuvens, um raiozinho fraquinho, aí de repente essa nuvem se dissipou e o sol veio com tudo, o dia muito bonito.

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19: Sete horas e 29 minutos. Neste momento vamos trazer por aqui a oração da manhã com o padre Reginaldo Manzotti. Meu amigo, minha amiga, seja otimista para poder ser feliz. Não fique triste se hoje a vida não é do jeito que você sonhou. Não fique triste ou pelo menos lute contra esta tristeza, pois render-se a ela não trará nada de bom e não mudará nada também. Tenha paciência, confiança e leve a vida com otimismo. Tudo que está sofrendo hoje, amanhã fará de você uma pessoa mais forte. Às vezes, tudo o que achamos definitivo e terrível não passa de um teste que a vida nos obriga a passar. Mas assim que superarmos este teste, tudo volta ao lugar e coisas boas acontecem. Seja otimista para poder ser feliz. Um grande abraço a todos. Uma abençoada terça-feira e o padre Reginaldo Manzotti chegando com a oração da manhã de hoje.
0: 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Bom dia, queridos irmãos e irmãs. Hoje, quarta-feira, dia de Nossa Senhora das Dores. Ao pé da cruz estava Maria. Ela não abandonou Jesus. Da mesma forma, Nossa Senhora, hoje invocada sob o título de Nossa Senhora das Dores, nunca se apartará do nosso Calvário. Nos ajude, Mãe. Em nome do Pai, do Filho e do Espírito Santo. Amém. Senhor Jesus, por tuas chagas fomos curados, por tua cruz fomos libertados. Jesus, no início deste dia, eu venho pedir a vós, Senhor, que em vosso próprio corpo levou nossos pecados ao madeiro, a fim de que morrêssemos para os pecados e vivêssemos para a justiça. Por tuas chagas fomos curados. Jesus, pela cruz bendita, nós vos pedimos, dai-nos a graça de viver os frutos da tua redenção. Jesus, dai-nos a graça de viver hoje os frutos da tua redenção. Salve, ó cruz, doce esperança, concede aos réus remissão, dai-nos o fruto da graça que floresceu na paixão. Louvor a vós, ó Trindade, fonte de todo perdão, aos que na cruz foram salvos, dai a celeste mansão. Ó Santa Cruz bendita, no início deste dia, ajudai-me a levar firme a minha cruz. Ó Santa Cruz, instrumento de morte e de castigo, mas que pelo sangue redentor se tornou sinal de nossa salvação. Jesus, contigo quero viver, contigo quero morrer, para contigo ressuscitar. Jesus, dai-nos a graça de viver hoje os frutos da tua redenção. Pai nosso, que estais no céu, santificado seja o vosso nome. Venha a nós o vosso reino, seja feita a vossa vontade, assim na terra como no céu. O pão nosso de cada dia nos dai hoje. Perdoai-nos as nossas ofensas, assim como nós perdoamos a quem nos tem ofendido. E não nos deixeis cair em tentação, mas livrai-nos do mal. Amém. Nossa Senhora das Dores, ajude-me a viver. Dai-me forças para saber sofrer. Nossa Senhora das Dores, ajudai-me nas tribulações, que eu possa carregar a minha cruz, como Cristo, o teu Filho amado, fez. Amém. Bom dia a todos.
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2: 7:49, por aqui vamos encerrando o Amanhecer no Rio Grande, deixando meu abraço especial a todos vocês aí, desejando uma terça-feira abençoada a todos. Eu volto, se Deus me permitir, amanhã cedinho com o Amanhecer no Rio Grande. Daqui a pouquinho mais o colega Everton Araújo comanda o programa Cafeína por aqui.

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2: Opa, bom dia! Estamos chegando com mais um programa Cafeína, aqui pelas ondas da nossa Rádio Navegantes, 87.9, manhã especial de terça-feira, hoje dia 15 de setembro de 2026. Comemoramos hoje nada mais, nada menos que o Dia do Cliente. 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Eu prefiro oportunidades. Temperatura neste momento, aqui nos altos da Rua Tuiuti, onde está a Rádio Navegantes, 12 graus. Previsão para hoje, então, é de tempo bom. Não tem previsão de chuva para hoje, mínima de 10, máxima de 18 graus. Vamos ver então a chuva. A chuva então lá pro sábado, tá bom, gente? Antes disso, pode acontecer então uma chuvinha lá na sexta. Sexta-feira à noite, pode ter chuva então aqui no município de Ronda Alta. Mas o acumulado maior então é para sábado, dia 19, chovendo 59 milímetros. Essa chuva que deve começar ainda sexta-feira, ela se prolonga até terça-feira, dia 22, é o que antecipa por aqui o site Climatempo. 54-3364-1066 para tu interagir, para tu participar com a gente aqui no nosso programa Cafeína, ainda pelas redes sociais da rádio, Facebook, Instagram e também o aplicativo. Uma excelente terça, obrigado pelo carinho, pela audiência. Você é demais só por estar aqui com a gente para mais uma terça-feira especial. E vamos juntos, né? Sempre com a melhor música. Uma comunicação bem simples pra você.

Perfeito, 8h35, tá aí o som do Jota Quest, acendo o farol, também rolou por aqui Panda, e o som do Michael, Just The Way You Are, pra completar mais um bloquinho de música. 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

8h45, os Paralamas do Sucesso na programação da rádio. Ainda curtimos Jay-Z. 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Já tem o nosso primeiro bloquinho das previsões astrais para esta manhã de terça-feira. O som da Bonnie Tyler.

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14: Oi, oi, oi, oi, oi, oi, oi, oi, oi. Salve, salve, simpatia. Tô chegando, turma. Tá começando mais uma edição do meu, seu, nosso Giro Astral e as previsões para o seu signo. Muito prazer, eu sou o Silva Júnior. Hoje é terça-feira, dia 15 de setembro de 2026. Metade do mês já, hein? Rapaz, o tempo passa, o tempo voa. E a gente começa a edição de hoje com você de Áries. Sua confiança será construtiva e poderá ajudar você a avançar. Mostre às pessoas o que pensa e converse sobre seus planos. Este também é o momento de rever seus hábitos e fazer alguns ajustes na rotina. A prática de uma atividade física pode trazer uma diferença importante para o seu bem-estar. Número da sorte 25. Alô, você de Touro. Hoje você precisará escolher entre resistir com rigidez ou se adaptar com mais flexibilidade. Suas dúvidas fazem parte desse processo, mas não devem impedir você de avançar. Você também conseguirá controlar melhor a vontade de comer além da conta. Procure deixar as preocupações financeiras um pouco de lado. Número da sorte é o 10. Alô, gêmeos, para fechar o primeiro bloco, as pessoas ao seu redor estarão menos abertas ao seu ponto de vista. Você poderá encontrar mais dificuldade para conversar sobre assuntos íntimos. E isso explica parte desse distanciamento. O melhor é dar um passo para trás e ter paciência. Evite perder a calma ou reagir com irritação. Número da sorte 31. Daqui a pouco eu volto com previsões para Câncer, Leão e Virgem. Tá só começando, é o nosso Giro Astral.
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Havia uma árvore antiga em uma clareira. Por muitos anos, ela segurou com firmeza cada galho ressecado, cada folha amarelada, cada fruto que já não alimentava ninguém. Quando o vento soprava, a árvore rangia, se curvava toda, doía, mas ela não soltava nada. Acreditava que, se deixasse partir o que ela carregava em seus galhos, em algum lugar dentro dela se abriria um vazio enorme. Um dia, a tempestade veio sem avisar. E o vento, que ela tanto temia, arrancou dela os galhos secos, as folhas mortas e até os frutos murchos que ela insistia em segurar. Mas quando a tempestade passou e o sol voltou, algo estranho aconteceu. A seiva, que antes lutava para alcançar cada ponta entupida e ressecada, encontrou caminhos novos. Fluiu livre pelas cicatrizes abertas. E daquilo que o vento levou, nasceram brotos que ela nem sabia que cabiam em si. Já percebeu? Quando venta forte, algumas folhas vão embora. Mas o que eu quero falar para você não é sobre vento, nem sobre folhas. Vem cá. E se aquilo que você insiste em segurar for justamente o que impede sua vida de seguir em frente, hein? Nem tudo que permanece precisa ser preservado. Às vezes, aceitar é reconhecer que algo já cumpriu seu ciclo. A poda não destrói a árvore. Isso só libera espaço para que a seiva possa alcançar novos caminhos. Talvez o vento não esteja assim levando algo de você. Talvez esteja apenas revelando o que já estava pronto para sair da sua vida, para partir. Porque nem toda permanência é raiz. Às vezes é apenas apego. Só apego. E muitas vezes, por coisas que não merecem o mínimo da atenção da nossa parte. Pensa nisso. Nós costumamos confundir permanência com valor. Acreditamos que aquilo que dura há tanto tempo precisa continuar durando. Que parar é fracassar. Mas essa metáfora da árvore nos convida a uma distinção sutil e libertadora. Nem toda permanência é raiz. Raiz nutre, fortalece, ancora sem aprisionar. Apego, ao contrário, seca, anula, sufoca, porque consome a seiva que deveria alimentar o que ainda pode crescer em você. A autoestima, o amor próprio. Aceitar que o vento leve as folhas secas não é perder. Aceitar o fim de um ciclo na sua vida não é desistir. É fazer as pazes com o tempo. É fazer coisas novas por você. E talvez seja essa a coragem mais silenciosa de todas. Reconhecer sem drama que algumas coisas foram exatamente o que precisavam ser. Por aquele tempo. Pelo tempo que precisou. E que soltar, deixar ir, parar, longe de ser rendição, é um gesto muito profundo de confiança, de que a vida, como a árvore, sabe exatamente para onde levar a própria seiva quando deixamos o caminho livre. Liberte-se agora, viu?

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4: Muito bem, turma! Já estamos de volta com mais um bloco do Giro Astral nesta terça-feira. Agora é hora de conferir Câncer, Leão e Virgem. Eu começo o bloco com previsões para Câncer. As atividades artísticas e criativas vão ajudar você, Câncer, a encontrar o equilíbrio necessário. Os momentos prazerosos também terão mais tranquilidade. Em breve, você sentirá que tem mais liberdade para agir. Aproveite essa fase para dar impulso aos seus projetos pessoais. Número da sorte é o 14. Alô, Leão! Este é um bom momento para descansar ou tirar alguns dias de férias. Se tiver oportunidade, não deixe passar a chance de fazer uma viagem. Algumas obrigações podem dar a sensação de que sua liberdade está sendo limitada. Por isso, chegou a hora de pensar um pouco mais em você, cara. Número da sorte é o 3. Alô, Virgem, chega mais. Os esforços que você fizer hoje não serão em vão. Procure apoio nas pessoas que estão ao seu redor. Também vale a pena reservar mais momentos para descansar e recuperar as energias. Assim você poderá retomar suas atividades com muito mais disposição. Número da sorte 22. No próximo bloco, tem previsões para Libra, Escorpião e Sagitário. Segura!
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Perfeito, 9 horas e 23 minutos. Tá aí o som do grupo Menos é Mais, Coração Partido. Teve Sixpence None the Richer, Kiss Me. E também a mensagem do dia, Folha Seca. Hoje então, mais um dia importante na Ronda da Cultura Gaúcha, na 11ª edição, né? Hoje então, a partir das 20 horas, tem Ronda Gaudéria. E também tem César Oliveira e Rogério Melo no palco da 11ª Ronda da Cultura Gaúcha. Todo mundo tá convidado então para hoje, mais duas super atrações aí se apresentando, né? Lembrando que ainda temos pela frente também, tem Guri de Uruguaiana, lá no dia 19, às 20 horas. No dia 17 também tem Campeiros do Sul. No dia 16, que é amanhã, tem Emanuel Tolotti e banda. E é isso aí, tem muito evento legal ainda pela frente na 11ª Ronda da Cultura Gaúcha, aqui no município de Ronda Alta, né? 9 horas mais 24 minutos. Bom dia pra você, obrigado pelo rádio ligado aqui na nossa programação.

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8: Chegando mais uma edição aqui do nosso Radar Esportivo. Hoje, terça-feira, 15 de setembro de 2026. Por aqui, o Kleber Salles. E o Richarlison está praticamente fora dos planos do Tottenham nesta temporada. O técnico Roberto Di Zerbi foi direto e disse que o atacante brasileiro não vai jogar pelo clube nem mesmo nas Copas. A decisão veio depois que Richarlison pediu para ser negociado. Só que até agora não apareceu um novo clube, viu? Ele tentou voltar para o Everton, teve uma possibilidade na Turquia e também esteve perto de ir para o Vasco, mas nada deu certo. Agora, com poucas janelas abertas, Portugal e Arábia Saudita são as opções que ainda restam. Eu sou Kleber Salles e volto daqui a pouco em trazendo mais destaques do mundo dos esportes. É só ficar ligado, hein?
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12: Alô você! Já estamos de volta com mais um bloco do Giro Astral desta terça-feira. Agora vamos conferir as previsões para Libra, Escorpião e Sagitário. A gente começa com você de Libra. Você conseguirá resolver um conflito na convivência e ainda terá motivos para se orgulhar, cara. Apenas tome cuidado para não agir com rigidez nem ser exigente demais consigo mesmo. O segredo, Libra, será encontrar equilíbrio entre ação e descanso. Também procure conciliar os momentos de reflexão com aqueles de descontração. Número da sorte é o 7. Alô, Escorpião! As barreiras começam a desaparecer. Nas relações com as pessoas próximas, você encontrará momentos de grande satisfação. Sua disposição também está voltando e você vai se sentir melhor consigo mesmo. Vale a pena manter uma atividade física com regularidade, viu, Escorpião? Número da sorte 28. E para encerrar este bloco, vamos com Sagitário. Sua maneira impulsiva de reagir pode colocar você em situações de conflito. Sem perceber, você poderá provocar pequenas discussões e fazer algumas faíscas surgirem. O problema não está nas pessoas de, por exemplo, que encontrar por aí, mas nas relações que você alimenta. Procure abandonar os hábitos que favorecem esse tipo de comportamento. Número da sorte 16. Daqui a pouco tem o último bloco, destacando Capricórnio, Aquário e Peixes.
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3: Muito bem, estamos de volta. Reta final do Giro Astral desta terça-feira. Agora tem previsões para Capricórnio, Aquário e Peixes. A gente começa com você, Caprica. Suas ideias estarão muito claras hoje, principalmente em relação aos projetos realizados em grupo. A sorte vai acompanhar você e seus pedidos e iniciativas. Ao cuidar melhor de si mesmo, sua disposição ficará ainda mais forte. Continue se esforçando nessa direção. Número da sorte é o 5. Alô, Aquário, chega mais. Você estará em sintonia com o ambiente ao seu redor. Continue com a mesma dedicação que demonstrou ao cuidar da alimentação, porque os resultados tendem a aparecer. Você encontrará uma maneira de evitar dificuldades. Também conseguirá defender seus valores com mais firmeza e sem rodeios. Número da sorte 27. E para encerrar, chega mais, Peixes. Chegou a hora de tirar do papel os seus projetos mais importantes. Dê um impulso decisivo de que eles precisam para avançar. Você também tem muito a ganhar reduzindo o consumo de açúcar e gordura. Seu sistema digestivo está pedindo esse cuidado. Número da sorte é o 11. E o nosso giro astral desta terça vai ficando por aqui. Eu sou o Silva Júnior e amanhã, quarta, volto com você com mais uma edição do Giro Astral e as previsões para o seu signo. Até lá!
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3: Olá, voltamos. Último bloco desta terça-feira do nosso Info News e essa é a notícia de agora. O número de brasileiros inscritos em programas de apoio para retornar ao Brasil a partir de Portugal registrou alta em 2026. Dados divulgados pela Organização Internacional para as Migrações indicam que a média de solicitações mensais subiu de 44 para 67 casos no comparativo anual. Até julho deste ano, 470 brasileiros deram entrada no programa de retorno voluntário mantido pela entidade, com 210 pessoas concluindo o processo de repatriamento. O auxílio oferecido pela instituição inclui o financiamento das passagens aéreas e ajuda de custo para reinserção social no país de origem. Projeções da própria entidade indicam que a procura total pelo programa no encerramento deste ano deve ultrapassar os índices de 2025, refletindo os desafios enfrentados por imigrantes no processo de fixação no país europeu. Eu sou o Silva Júnior e esse foi o nosso Info News desta terça-feira, dia 15 de setembro. Amanhã, quarta, voltamos com mais informações. Grande abraço e até lá.
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2: De volta por aqui, e o goleiro Vozinha de Cabo Verde cometeu uma falha na estreia pelo Colo-Colo no campeonato chileno. Aos 11 minutos ele saiu mal em um escanteio e acabou socando o ar, permitindo o gol do Deportes Concepción. O Colo-Colo buscou o empate no fim e ficou no 1-1. Apesar do erro, o time segue líder do campeonato com 10 pontos de vantagem. Vozinha, de 40 anos, também está indicado ao troféu Yashin de melhor goleiro do mundo. É, rapaz. E o técnico defendeu o Vozinha, né? Dizendo que essas falhas aí acontecem, enfim. E aí não tem, né? Não tem como, né, gente? Às vezes podem acontecer as falhas mesmo, mas o Vozinha é um bom goleiro e tá aí na disputa, né? Por um prêmio aí no grande dia aí dos premiados da Bola de Ouro, a grande premiação da FIFA, né? Que acontece em outubro. Eu sou Kleber Salles e volto daqui a pouco aqui com mais notícias do esporte.
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2: Desenvolva sua fé. A fé independe de crença ou religião. A fé está ligada à forma como nos relacionamos com o mundo e com as pessoas, ao otimismo, à crença na vida e em algo que tenha significado para você.
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9: Leve marmitas para o trabalho. Levar marmitas para o trabalho pode ser um caminho para uma vida mais saudável.
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11: Terça-feira, 15 de setembro de 2026. Este é o Giro de Notícias. Eu sou Norberto Notário e você acompanha os destaques do momento. O ministro do Supremo Tribunal Federal, Alexandre de Moraes, negou ter cometido qualquer irregularidade. Afirmou que nunca favoreceu o Banco Master ou Daniel Vorkaro e diz que jamais julgou processos envolvendo o banqueiro ou a instituição financeira. Foi a primeira vez que o magistrado falou publicamente sobre as suspeitas levantadas contra ele. Hoje, o Supremo Tribunal Federal realiza a sessão que vai analisar o relatório da Polícia Federal sobre as mensagens trocadas entre o ministro Alexandre de Moraes e o ex-banqueiro Daniel Vorkaro. O presidente da corte, Edson Fachin, que assumiu a relatoria do caso, será o responsável por conduzir a sessão e delimitar quais questões serão analisadas pelo plenário. O cacique Raoni Metuctiri, de 94 anos, foi diagnosticado com câncer no sistema digestório e está recebendo cuidados paliativos. A informação foi divulgada nesta segunda pelo Instituto Raoni. A decisão da equipe médica se dá por causa da idade, das condições clínicas e dos riscos relacionados a tratamentos mais agressivos. Os Estados Unidos reconheceram pela primeira vez publicamente que possuem armas de controle espacial posicionadas em órbita. A informação foi divulgada pelo secretário da Força Aérea Norte-Americana, Troy Mank. Isso aconteceu durante uma conferência militar. Hoje tem jogo decisivo da Libertadores da América. O Fluminense encara o Platense fora de casa. Mesmo se perder por até um gol de diferença, o tricolor carioca garante vaga nas semifinais. Pela Sul-Americana, o São Paulo encara o Boca na capital, precisando vencer. O Vasco recebe o Santa Fé em São Januário. O Giro de Notícias é uma produção da Agência Rádio Web. Produção e apresentação, Norberto Notari. Trabalhos técnicos, Mário Melo.

0: televisão vem ganhando novas possibilidades dentro de casa, com qualidade de imagem, entretenimento, inteligência artificial, games, design e conectividade em uma mesma experiência. É nesse cenário que a Samsung anuncia seu novo portfólio premium de TVs no Brasil. As novidades reúnem diferentes tecnologias para atender a diversos perfis de consumidores, de acordo com Marina Correia, gerente de produtos de TV da marca no país.
1: Temos como um dos grandes destaques a estreia das TVs micro RGB no Brasil, além de novidades nas famílias OLED, NeoQLED e DeFrame Pro. São modelos entre 48 e 85 polegadas, com propostas que passam por qualidade de imagem, design, games e conectividade. Ao mesmo tempo, a inteligência artificial está presente em todo o portfólio, ajudando a aprimorar a imagem e som, facilitando a interação com a televisão e integrando a experiência à sua rotina.
0: Um dos principais recursos é o Vision AI Companion, que entende o contexto do que está sendo reproduzido na tela e permite fazer perguntas por voz em tempo real. Os novos modelos também contam com funções como imagem aprimorada com AI, áudio em camadas com AI e modo cuidado com o pet. Já a tecnologia micro RGB representa uma nova geração de painéis da marca.
1: A novidade utiliza milhares de LEDs microscópicos vermelhos, verdes e azuis diretamente na parte traseira da TV, em substituição aos LEDs brancos convencionais. Como as cores são emitidas desde a origem, conseguimos ampliar a eficiência, o controle e a precisão na reprodução das cores, além de proporcionar brilho e contraste superiores em comparação a outras tecnologias. No Brasil, a linha chega com a R95H de 85 polegadas e a R85H, disponível em 55, 65 e 75 polegadas.
0: Mais informações sobre o novo portfólio premium de TVs Samsung, além dos notebooks Galaxy Book 6 Series e do Galaxy S26 FE, que chega em breve ao Brasil, estão disponíveis em samsung.com e na Samsung Newsroom Brasil. Produção e reportagem, Agência Rádio Web.
2: Os clientes da Corsan passam a contar a partir de agora com mais uma forma de acompanhar informações sobre seus serviços. A companhia começou a enviar avisos de débito pelo aplicativo de troca de mensagens WhatsApp diretamente no celular dos clientes. A novidade amplia as possibilidades de comunicação com os consumidores e facilita o acesso a informações importantes sobre a conta sem a necessidade de deslocamento até uma unidade física. A gerente de atendimento da Corsan, Aline Pinto, explica esta iniciativa.
3: O canal acompanha uma mudança nos hábitos dos consumidores, que utilizam cada vez mais o celular para solicitar serviços e resolver questões do dia a dia. Com o envio de aviso de débitos ali diretamente pelo WhatsApp, a Corsan busca facilitar o acesso às informações e ampliar as oportunidades para que o cliente fique sempre muito bem informado.
2: Aline Pinto também destaca o número deste novo canal de comunicação.
3: As mensagens serão enviadas por um número oficial da Corsan, que é o 51 9935 1712. Esse é mais um número para relacionamento com os nossos clientes e isso amplia o uso de ferramentas digitais para tornar a comunicação mais ágil, acessível e próxima da população.
2: A Corsan ainda reforça que para que as comunicações cheguem corretamente, os clientes devem manter os dados cadastrais atualizados, especialmente o número de telefone celular. Quem mudar este número, o endereço ou o e-mail deve atualizar as informações junto à companhia. Além do WhatsApp, a companhia mantém outros canais digitais e de atendimento. Via WhatsApp Call Center no número 0800-646-6444 e a agência virtual no site cliente.corsan.com.br. Agência Rádio Web, produção e reportagem, Diego Brião.
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19: O mercado da bola começou a semana agitado, com o Grêmio anunciando Renato Portaluppi de volta à equipe gaúcha. Essa será a 5ª passagem de Renato pelo Grêmio. O contrato vai até o fim desta temporada. A diretoria foi rápida nas negociações após a demissão de Luiz Castro. A principal missão de Renato Portaluppi é fazer com que o Grêmio escape da zona do rebaixamento no Campeonato Brasileiro. Já no Santos, o meia Felipe Coutinho foi apresentado na Vila Belmiro. O meia confirmou o papel determinante de Neymar na decisão de assinar com o Peixe. Também falou sobre a sua saída com o Vasco.
20: O Vasco, para mim, sempre foi minha casa e eu fiz tudo que foi possível da minha parte para voltar para o Vasco. Teve uma série de coisas que foram difíceis. Depois disso, eu tive que tomar essa decisão que é a mais difícil da minha vida, para priorizar minha saúde e os meus familiares. Eu sabia das consequências e, enfim, mas eu fui totalmente honesto comigo, honesto com meus sentimentos e em nenhum momento eu abandonei o Vasco.
19: Outro que foi apresentado no Santos também foi o lateral direito Rodinei. O contrato é até o fim de 2027 e em coletiva de imprensa ele demonstrou uma rápida adaptação ao clube, mas não foi fácil a decisão de deixar a Grécia para retornar ao Brasil. Agência Rádio Web com informações do mercado da bola, Daniela Esperon.

0: Bom dia, ouvintes da Rádio Navegantes. Estamos aqui para mais uma apresentação do programa do Sintraf de Rondautos, de Castro Trabalhadores na Agricultura Familiar. De imediato, vamos aos temas para o programa de hoje. No que tange, então, nós temos divulgado aí que nós estamos trabalhando na questão do silício. O que é silício? Silício é uma sedimentação rochosa que ajuda na composição da planta, na preservação da planta, na absorção de água da planta. Então, essa formulação forma-se o seliboro, silício com boro. Então, é um produto excelente para a agricultura, para, como eu dizia antes, a composição da planta, para a formação da planta, tornando uma planta muito mais resistente, com muito mais capacidade de produção. Então, são novidades que nós estamos trazendo aí para o agricultor. Nós fomos atrás, existem pesquisas científicas, isso, a Embrapa pesquisou isso, colégios agrícolas já estão trabalhando com isso há um bom tempo. Então, é um produto muito bom para a composição da agricultura. Também temos extrato perilenhoso, que é carbono puro, né? Também a planta precisa muito de carbono, então vai ajudar muito na composição e na formação da planta. Excelente também para um fungicida, para tratar frutíferas, juntamente com o silício em pó, que é um alto produto, uma alta importância no que tange a tratamento de doenças para a planta. Então, como eu disse antes, o silício deixa a planta muito mais resistente a doenças. As experiências que temos aí, o pessoal com dois tratamentos superou todo tipo de doenças, né? Então, tá aí. O pessoal pode nos procurar, a gente faz as melhores informações sobre esse produto. Sobre os financiamentos, está havendo recursos para financiamento, porém houve nesses últimos dias aí um entrave um pouco em algumas liberações de alguns recursos. As informações aqui é só por conta do fechamento dos meses aí, enfim, não sei. Essa é a explicação que a gente recebeu dos bancos, de alguns bancos, né? Então, o pessoal pode continuar encaminhando custeio e recurso para investimento. Nota fiscal fácil, nós ajudamos agricultores, baixamos, fizemos a nota, se necessário, podem nos procurar também, a gente está contribuindo com relação a isso. O CAF também, é um documento muito importante para o agricultor, nós reformulamos, o pessoal tem CAF vencido, tem CAF inativo, às vezes assim, o pessoal fez o CAF e não foi botado lá na época que fez o CAF aposentadoria, por exemplo. Com as mudanças do CAF, ele acabou não reconhecendo que o agricultor está aposentado e alguns CAFs estão inativados por conta de não ter sido declarada a aposentadoria do cônjuge ou do esposo, da esposa ou dos dois, né? Então, qualquer dúvida, nos procure e aí a gente atualiza o CAF sem nenhum problema. Sementes, nós temos à disposição sementes de milho, sementes de hortaliça, semente de sorgo, semente de pipoca híbrida, semente de batatinha, vindas tratadas pela Embrapa, pipoca, eu dizia antes, híbrida, cabotiá, melancia híbrida, pepino híbrido. Então nós estamos trabalhando com a linha comum e com a linha híbrida. A linha híbrida há uma produção muito maior, uma qualificação da produção muito maior. Então é muito importante essas questões todas. O sindicato vê e busca essas alternativas para melhorar a produção dos nossos agricultores. CCIR e ITR estamos fazendo até dia 29 de setembro, gente. Então, lembrando, ó, CCIR e ITR até dia 29 de setembro tem prazo para fazer essas declarações. Depois, as pessoas, talvez quem não fizer, pode até incorrer em multa, tá? Então, muito importante também do CCIR e ITR, o pessoal que vem fazer traz o CAR junto, gente. E outra questão importante. Nós estamos observando ITRs e CCIRs que algumas instituições fizeram aí sem atualização. Então, alguns estão pagando imposto demais, outros estão pagando imposto de menos. Então, é importante ter presente isso. Precisa-se fazer essas atualizações. Essas propriedades poderão ter multas, né, futuros aí agora a partir do dia 30 de setembro. Então a gente chama atenção para essas declarações precisam ser bem feitas, gente. 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Então tá aí, ó, 31710000 e WhatsApp 991167411. Vamos falar um pouco dos nossos convênios então, né? Nosso especialista do ouvido estará aqui no dia 28 de setembro. Nosso especialista do olho no dia 6 de outubro. Então, você que quer consultar do olho, dia 6 de outubro, consulta com o especialista do olho. E uma grande novidade é o trabalho que estamos fazendo com o Dr. Humberto. Quem é Dr. Humberto? Dr. Humberto é um médico clínico geral que tem formação, começou lá de técnico em enfermagem, depois se formou enfermeiro, depois se formou médico e depois fez pós-graduação em cardiologia. Então, assim, ó, já são 3 atendimentos que ele faz no sindicato. Vem para a Ronda Alta com o objetivo de fazer um atendimento cardiovascular, tá? Para as pessoas que precisam, nós estamos cobrando, na verdade, uma ajuda de custo para o Dr. Humberto. Dada a sua alta graduação, ele se dispôs a fazer um trabalho assistencial no sentido de ajudar. Nós fomos parceiros dessa ideia e corremos atrás, ajudamos o Dr. Humberto em tudo que foi necessário e hoje estamos legalizados e ele já está atendendo no sindicato. Então, assim, ó, você, cidadão, que tem qualquer problema, gente, não é só coração, qualquer situação, queira fazer uma consulta, Dr. Humberto é muito querido, as pessoas já estão dando o relato do atendimento, gostaram muito do atendimento, da forma que ele atende, e ele é muito preciso de buscar a origem do teu problema. Então, as pessoas que consultaram, algumas pessoas, ele já tirou alguns medicamentos, já trocou alguns medicamentos, já deu outros medicamentos, exames, então nós acertamos assim, tem, o pessoal nos procura, a gente explica como é que vamos fazer esse encaminhamento de exames. Então, assim, é alguém que vem para o município, gente, para ajudar muito no contexto da saúde. Então, você que tem qualquer necessidade, nos procure, tá? O valor que a gente cobra é simbólico, é só, como eu dizia, para ajudar mesmo. Então, é um projeto de, nós chamamos Coração Solidário, porque o objetivo principal é a questão das doenças cardiovasculares. Hoje, os problemas de coração é o que mais mata no Brasil, tá? E muito dessas mortes acontecem sem nem sequer os pacientes provavelmente terem conhecimento que tem problema cardíaco. Então é o que nós queremos evitar, nós queremos salvar vidas com esse atendimento. E é isso que nós esperamos da população, que a população venha, se dê essa disponibilidade de ser atendida pelo Dr. Humberto. Nós, nesses atendimentos que a gente tem aqui, a gente já observou quão valia vai ser esse atendimento, porque vários problemas foram identificados, vários problemas fomos buscar a solução e a gente vai sim buscar o atendimento para esse paciente, buscar a solução para esse paciente através do atendimento do Dr. Humberto. Então, você que queira participar nessa busca, né? Nessa campanha que a gente vem, nessa disponibilidade, é um profissional então com um alto grau de conhecimento e com uma competência, né? Muito grande e que acho que vai ajudar muitas pessoas. Estamos aí à disposição. Nós procuramos o sindicato, a gente passa as informações, como é que vai funcionar por agendamento, gente. Nós vamos fazer o agendamento e aí o dia que o doutor vem, a gente liga pro paciente, agenda o horário para as pessoas não ficarem muito tempo esperando, aguardando. Então a gente vai ter essa organização. Quem recebeu e quem tem que fazer os exames vai ter o período estipulado ali, quando tiver prontos os exames pode voltar, não vai ter custo essa consulta na segunda vez, né? Vem mostrar o exame tranquilamente. Se passar os 30 dias não tem importância, a gente vai estar organizando desta forma então, para não termos nenhum problema com relação à organização e as pessoas também não ficarem, como eu dizia, muito tempo esperando e terem um excelente atendimento então. Está aí mais uma porta para nós ajudarmos a saúde do município, então. Estamos aí na iminência, 4 de outubro, eleições para governador, deputado estadual, deputado federal e presidente da República e 2 vagas para senador. O que a gente quer falar das eleições? Não vamos aqui fazer campanha para ninguém, não. Longe disso, até porque não é nossa função. fazermos isso. Mas nós queremos chamar a atenção, sim, dos nossos eleitores, para que assim, ó, procurem votar, por favor, né? Votar para deputados, candidatos a deputados, ou se já foram deputados, para aqueles que ajudaram o município, né? Não vamos daqui a pouco votar para um candidato lá que nunca teve no município, ah, porque ele tem a cara bonita, porque ele fala bonito, porque ele promete bastante, né? Vejam bem que na política as promessas, a grande maioria das propostas são promessas que depois não acontecem. E infelizmente agora, nesta campanha que estamos vendo aí, é enorme as promessas que estamos fazendo. É uma enxurrada de mentiras, de falsidades que estão acontecendo nessa campanha política. Nós lamentamos muito isso, porque temos o entendimento de que devia ser o espaço para os nossos candidatos exporem aquilo que querem fazer pela sociedade, né? E infelizmente está sendo um espaço de guerra, de disputa política, com baixarias, com acusações, muitas delas falsas, de ambos os candidatos. Aqui não estamos fazendo preferência de ninguém, mas queremos dizer assim que a política se tornou algo, é tão necessário para nós a política, mas infelizmente tão mal trabalhada por nossos candidatos. Depois eles reclamam, né, que as pessoas não valorizam a política, mas como valorizá-la se os próprios candidatos na época das eleições, ao invés de apresentarem propostas, ficam degradando-se uns aos outros? Então não tem como é que a gente vai confiar em políticos que trabalham desta forma? Depois, é claro, como eu dizia, prometem, mas não cumprem. Então vamos tirar o tempo para fazer essas análises e vamos votar em quem de fato pode ajudar principalmente o nosso município. Hoje eram essas informações, fica aqui o nosso abraço a todos os nossos radiovintes, em especial, claro, aos nossos associados. A todos uma ótima semana.
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0: partir de agora tem o Nando Pinheiro aqui junto com você tocando o melhor das bandas. Agora tem Bandas e Companhia. Aumenta o volume, porque eu prometo pra você que nessa edição a música não vai parar. Se liga aí.
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2: E aí? 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

0: aí, tá gostando da nossa programação? Espero que sim, ó. Daqui a pouco eu estou de volta com mais Bandas e Companhia. Não saia daí. 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
9: Opa, estamos de volta para mais sucessos aqui para você. Músicas de bandas, o que há de melhor no mundo da música, no sul do Brasil, essa cultura rica, Bandas e Companhia. Vamos já dar início à nossa próxima sequência, confira aí.

0: E aí, tá gostando da nossa programação? Espero que sim, ó. Daqui a pouco eu estou de volta com mais Bandas e Companhia. Não saia daí! 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

pra você. Músicas de bandas, o que há de melhor no mundo da música, no sul do Brasil. Essa cultura rica, bandas e companhia. Vamos já dar início à nossa próxima sequência, confira aí. Banda.

0: A música tradicional do Rio Grande do Sul traz na sua origem a lida do homem do campo, o seu dia a dia na lida da fazenda. Tem música para dançar, e essa música que nós vamos trazer agora é para dançar bem agarradinho na voz de Zé Leandro, Bonfim do Gaitá.
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2: E aí, curtindo a nossa programação Bandas e Companhia com a apresentação de Nando Pinheiro. Deixa eu tomar uma aguinha ali, é coisa rápida. Daqui a pouco eu volto trazendo só as melhores. Bandas e Companhia.

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4: 1:34.
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6: Companhia tocando o que há de melhor pra você. De volta aqui, Nando Pinheiro. Vem que tem músicas de bandas, vem que tem as melhores da regionalidade do sul do Brasil. Bandas e Companhia, vamos conferir as próximas músicas.
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2: E aí, curtindo a nossa programação? Fantas e Companhia, com a apresentação de Nando Pinheiro. Deixa eu tomar uma aguinha ali, é coisa rápida. Daqui a pouco eu volto trazendo só as melhores. Bandas e Companhia.
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2: É muito bom ter você na sua rádio preferida. Bandas e Companhia, com a apresentação de Nando Pinheiro. Aumenta o volume porque tem mais, tem muito mais sucessos pra você.

0: aí, tá gostando da nossa programação? Espero que sim, ó. Daqui a pouco eu estou de volta com mais Bandas e Companhia. Não saia daí.
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Marcelão, meu brother. Maravilha. Boa noite, Porto Alegre. Primeiramente, é um prazer imenso, cara, metade. Obrigado pela moral. Vamos tirar onda. Vamos tirar onda.

0: somente as melhores. Fica ligado que daqui a pouco eu volto com muito mais sucessos aqui. Banda e Companhia.
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11: Olá, é hora de ficar muito bem informado. O Info News está no ar. Muito prazer, eu sou o Silva Júnior. Hoje é terça-feira, 15 de setembro de 2026. E essa é a notícia de agora. O Instituto Nacional do Seguro Social, INSS, formalizou este mês a adesão ao programa Contrata Mais Brasil. Iniciativa desenvolvida para dinamizar a contratação de serviços de manutenção e reparos prediais em agências de todo o Brasil. A medida conecta a infraestrutura da Previdência Social diretamente aos microempreendedores individuais, simplificando a resolução de demandas hidráulicas, elétricas e estruturais de baixa complexidade nas unidades do órgão. O programa abre oportunidade direta de fornecimento para cerca de 5.900.000 profissionais autônomos cadastrados em todo o território nacional. Para participar desta seleção, os empreendedores devem ter conta ativa no portal gov.br, cadastro no sistema de cadastramento unificado de fornecedores e manter regularidade fiscal e tributária junto à Previdência. O governo reforça que a participação dos profissionais ocorre exclusivamente na modalidade de prestação de serviços por proposta comercial, sem qualquer vínculo empregatício ou direto a ingresso nos quadros efetivos de servidores do órgão. Daqui a pouco voltamos com mais notícias, deixando você bem informado.
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5: Chegando mais uma edição aqui do nosso Radar Esportivo. Hoje, terça-feira, 15 de setembro de 2026. Por aqui é o Kleber Salles. E o Richarlison está praticamente fora dos planos do Tottenham nesta temporada. O técnico Roberto Di Zerbi foi direto e disse que o atacante brasileiro não vai jogar pelo clube nem mesmo nas Copas. A decisão veio depois que Richarlison pediu para ser negociado. Só que até agora não apareceu um novo clube, viu? Ele tentou voltar para o Everton, teve uma possibilidade na Turquia e também esteve perto de ir para o Vasco, mas nada deu certo. Agora, com poucas janelas abertas, Portugal e Arábia Saudita são as opções que ainda restam. Eu sou Kleber Salles e volto daqui a pouco em trazendo mais destaques do mundo dos esportes. É só ficar ligado, hein?
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4: 2:36.
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23: 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Vamos de música! 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

0: dia, tocando o que há de melhor pra você, chega ao final, mas não fica triste não, que a próxima edição é logo ali. Já já você ouve muito mais sucessos aqui na programação, mas na próxima edição comigo aqui, eu prometo tocar mais músicas em destaque, bandas e companhia. Um abraço, valeu!
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13: Leve marmitas para o trabalho. Levar marmitas para o trabalho pode ser um caminho para uma vida mais saudável.
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uma super terça-feira com pé direito aqui no Show da Tarde. Estamos aqui para animar a sua tarde do seu jeito e fazer, claro, você esquecer aquele estresse do seu dia a dia. Vamos juntos em mais um programa Show da Tarde que só tá começando.

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2: 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Com o seu show da tarde. 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
5: Olá, voltamos com mais um bloco do Info News nesta terça-feira. O Banco Central determinou a proibição de anúncios, ofertas comerciais e links nos comprovantes de transferências do Pix, com exigência de adaptação para as instituições financeiras até março de 2027. A decisão visa coibir a ação de criminosos que utilizam recibos falsos com endereços maliciosos para roubar dados bancários, senhas e efetuar saques indevidos nas contas de clientes do sistema financeiro. Com a nova regulamentação, o documento digital voltará a funcionar exclusivamente como registro contábil, exibindo assim apenas a data, horário, valor e os dados do remetente e do recebedor. Além disso, o pacote traz regras para notificar alterações cadastrais em chaves salvas como favoritas e simplifica o envio de provas, como capturas de tela, pelo mecanismo especial de devolução em casos de fraude. A norma simplifica a identificação de golpes, tornando qualquer recibo com anúncios ou links clicáveis um documento falso a partir de 2027. Daqui a pouco voltamos com mais um bloco do Info News.
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3: Tudo para mais um super bloco musical repleto de sucessos aqui no seu Show da Tarde. Ó, espero que você esteja animadão aí, hein? Pois estamos aqui naquele clima, daquele jeito, no pique, hein? Bora aumentar o volume aí porque músicas incríveis

0: Eu não sou mais barulho. É, mulher. Parabéns, filho, tá? Parabéns, sucesso. Essa música eu já posso botar no repertório quando?
1: Agora, né? Sai, já toca, deixou quando? Essa semana?
0: Já vou fazer esse vídeo.
1: Vou lançar, mano, é pra nós.
0: Vou fazer lá pro Piauí agora, Maranhão. Já vou levar a música, viu?
1: Aí.
0: Sucesso, filho.
1: Muito obrigado. Obrigado.

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2: De volta por aqui, e o goleiro Vozinha de Cabo Verde cometeu uma falha na estreia pelo Colo-Colo no campeonato chileno. Aos 11 minutos ele saiu mal em um escanteio e acabou socando o ar, permitindo o gol do Deportes Concepción. O Colo-Colo buscou o empate no fim e ficou no 1-1. Apesar do erro, o time segue líder do campeonato com 10 pontos de vantagem. Vozinha, de 40 anos, também está indicado ao troféu Yashin de melhor goleiro do mundo. É, rapaz. E o técnico defendeu o Vozinha, né? Dizendo que essas falhas aí acontecem, enfim. E aí não tem, né? Não tem como, né, gente? Às vezes podem acontecer as falhas mesmo, mas o Vozinha é um bom goleiro e tá aí na disputa, né? Por um prêmio aí no grande dia aí dos premiados da Bola de Ouro, a grande premiação da FIFA, né? Que acontece em outubro. Eu sou Kleber Salles e volto daqui a pouco aqui com mais notícias do esporte.
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5: Desenvolva sua fé. A fé independe de crença ou religião. A fé está ligada à forma como nos relacionamos com o mundo e com as pessoas, ao otimismo, à crença na vida e em algo que tenha significado para você.
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4: 3:46.
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2: 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Bora praticar exercícios físicos. A prática de atividades físicas de forma regular em exercícios está associada a uma redução do risco de desenvolver uma série de doenças crônicas, incluindo diabetes tipo 2, hipertensão e osteoporose. Ao fazer exercícios, uma parte essencial da sua rotina diária, você está investindo no bem-estar físico e emocional, garantindo uma vida mais longa, ativa e saudável. 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
16: Intervalo comercial, a gente tá de volta aqui com mais uma dose de música boa no seu Show da Tarde. Tá prontinho aí pra embalar mais ainda as melhores? E aí, tá prontinho pra ouvir aí somente as mais da tarde? Então se liga e vem junto com a gente.

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11: Você aqui ao vivo, hein? Com o seu show da tarde. Espero que todos estejam aí prontos pra curtir, pra aproveitar essa tarde aí empolgante ao som das melhores músicas. Ó, sem mais delongas,

0: trai.
1: Oh,
2: perfeito.
1: Muito barulho pro Panda!
2: Você tá doido?

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10: Olá, voltamos. É hora de mais um bloco do Info News, deixando você muito bem informado nesta terça-feira. O mercado automotivo do Brasil registrou o melhor desempenho para o mês de agosto dos últimos 13 anos, com 265 mil unidades emplacadas no país. Os dados divulgados pela Associação Nacional dos Fabricantes de Veículos Automotores mostram um crescimento de 22,1% em relação a agosto do ano passado, acumulando 1.900.000 veículos vendidos em 2026. Apesar do resultado positivo no mercado interno, a entidade alerta para gargalos no comércio exterior. O salto nas importações de veículos chineses e a retração nas exportações, puxada principalmente pela queda na demanda da Argentina, acenderam o sinal de alerta entre os fabricantes nacionais. Outro destaque do balanço divulgado pela Anfávia foi a expansão dos modelos eletrificados. Veículos elétricos e híbridos representam ou representaram 24,4% do total de vendas no mês, dobrando a participação registrada no mesmo período de 2025. A expectativa da entidade é manter a tendência de alta no encerramento do segundo semestre. Daqui a pouco eu volto com o último bloco de hoje, deixando você bem informado.
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9: Você aqui ao vivo, hein? Com o seu show da tarde. 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
5: 4:53.
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Estamos chegando, 17 horas, quando o reloginho começa a chegar perto das 17 horas, que você já começa 17:05 agora, tá? Já começa a preparar a seu espírito, começa a preparar e organizar o chimarrão, organizar a pipoca, já começa a funcionar a coisa aí na sua casa pro finalzinho de tarde. Eu sempre falo que o fim de tarde é aqui na Navegantes, ele é sensacional. E o que dizer na sua casa então, com a sua com

7:07 aqui na Navegantes, eu sou o Roger com você até as 19 horas. Até as 19 horas tem muita música boa no canal 87,9 da Navegantes. Carne no fogo, costela no fogo, aperitivo como chimarrão, a Navegantes no coração e grita: "Ê, trembão!"

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17, 18, Solidão, cantando um clássico da música sertaneja. 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

0: Cidade, é só chamar no WhatsApp, né? É, depois das 6, não tem problema. Telefone 996000025 para você aproveitar os bons momentos que a vida te oferece. Eita, e hoje lá no Rancho da Navegantes, ontem teve feijoada, né? Já teve churrasco. Hoje vai ter mondongada e também vai ter galinhada, né? Coisa boa, hein? E aí?
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0: Você vai numa mondongada? Numa galinhada? Quem não vai, né? Coisa boa. A Ronda da Cultura Gaúcha tá aí. Ontem teve o Tchê Guri cantando ao vivo. Hoje vai ter César Oliveira e Rogério Melo, daqui a pouco a gente vai tocar a música deles.
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0: o amor
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0: Eita, essa até o cachorro canta, hein?
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0: Essa é antigona, mas essa aqui é boa. Churrasco na brasa, meu amigo. Pode carcar-lhe fogo na churrasqueira, né? Os aviões aqui não estão mais pousando no Rio Grande do Sul. É tanta gente assando carne que tapou o céu de fumaça. Tapou o céu de fumaça agora. Todos os pousos que eram pra ser aqui no Rio Grande do Sul estão indo pra Chapecó.
2: Mas que barbaridade!
0: Churrasco na brasa, gaúcho da fronteira, só!

0: 5:23.
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0: Zezé e Luciano, 17h32.
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0: 17:39.
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7h39. 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Vamos de música? Vamos com modão? Vamos com De Saltar Calando, é? O Luiz Marenco canta e encanta com a voz do Rio Grande nas canções regionais. 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
7: 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Até outubro, a campanha será desenvolvida de forma integrada nas redes sociais, nas ruas, na imprensa e diretamente nas agências bancárias, com materiais que evidenciam a presença do Banrisul na vida dos gaúchos e sua contribuição para o desenvolvimento do Rio Grande do Sul.
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Tá aí, hoje terça-feira, 15 de setembro, é dia do cliente. Um abraço a todos os nossos clientes aqui da Rádio Navegantes, né? E também hoje é o dia do músico terapeuta, né? Você sabia que a música faz uma terapia também? Pois é, e o papel do músico terapeuta, né? É mediação musical, conduz sessões onde o paciente canta, toca instrumentos, improvisa ou escuta músicas de seu interesse e tem uma avaliação personalizada, analisa a resposta sonora e as necessidades específicas, né? De cada indivíduo ou cada grupo para criar planos de entendimento. Esse é o papel do músico terapeuta. Ele também trabalha com estímulo à comunicação, ajuda pacientes a expressar emoções e também interagir mesmo sem nenhum conhecimento prévio de música. Olha só que legal, né? Importante profissão também do músico terapeuta. São 17:57, chegando Cavalo Crioulo, Luiz Carlos Borges.

0: Esta reflexão no fim de tarde, já retornamos. É um minuto só.
1: Bênção e paz. Peregrinos de esperança, aos pés de Maria, Mãe dos Navegantes. Ave Maria, cheia de graça, o Senhor é convosco. Bendita sois vós entre as mulheres, e bendito é o fruto do vosso ventre, Jesus. Santa Maria, Mãe de Deus, rogai por nós, os pecadores, agora e na hora de nossa morte. Amém. Oremos. Ó Deus, Pai de amor e misericórdia, que pela graça do Espírito Santo, por meio da Sagrada Família, quisestes habitar conosco em Jesus, nós agradecemos vossa presença e todos os benefícios recebidos pela intercessão de Maria, Senhora Nossa. Atendei também nossa súplica de peregrinos de esperança neste santo ano jubilar, e guardai-nos sobre a vossa proteção de Pai, Filho e Espírito Santo. Amém. Um grande abraço. Nos vemos na missa. Tchau, tchau.
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papai, 18 e 18, aliás, 18 e 8, né, aqui da Navegantes. E olha, os Estados Unidos admitiram, viu, confirmaram ter colocado pela primeira vez armamento no espaço, e o secretário da Força Aérea Americana afirmou que as armas são necessárias para defender o país contra ações inimigas. Os Estados Unidos confirmaram pela primeira vez o envio de uma arma à órbita terrestre visando proteger seus satélites e ativos estratégicos contra potenciais ameaças de adversários como Rússia e China. Embora detalhes técnicos não tenham sido divulgados por especialistas, sugerem que tecnologia de guerra eletrônica ou meios cinéticos. A iniciativa reacendeu tensões globais e gerou alertas de Pequim sobre o risco de uma nova corrida armamentista no espaço sideral. Cara, na realidade, no futuro vai ser assim, né? Um derrubando todas as comunicações do outro e os satélites, né? Para tentar se valer, né? Essa vai ser a guerra, né? As pessoas nem vão estar envolvidas, mas vai estar envolvida, sabe o quê? A grande ganância pelo dinheiro. Os Estados Unidos confirmaram então, como eu falei aí, a China respondeu hoje dizendo ser contra uma corrida armamentista no espaço. Pois é, fica a pergunta, né? Os Estados Unidos é contra o enriquecimento de urânio lá no Irã, né? Por causa de guerras e coisas, mas daí ele instala um monte de armas no espaço também, né? Instalando, olha só, instamos o lado americano a parar de expandir suas capacidades militares e se preparar para a guerra no espaço sideral, disse o porta-voz das relações exteriores durante coletiva à imprensa, informou a AFP. Isso é da China, viu? O pessoal da China se manifestou, deu detalhes sobre o funcionamento da arma. Não foram divulgados também aí por autoridades americanas como essa arma funciona, que tipo de arma é. O controle espacial abrange as áreas de missão necessárias para disputar e controlar domínio espacial, empregando meios cinéticos e não cinéticos para afetar as capacidades de adversários por meio de interrupção, degradação e até destruição, se necessário. Essas capacidades podem ser empregadas para fins ofensivos e defensivos sob orientação dos comandos combatentes. Para um especialista em usos militares do espaço sideral, ele observou: muito pouco se sabe publicamente sobre a tecnologia, e disse à BBC que pode haver toda uma gama de diferentes sistemas de armas. A gente sabe que estavam testando, né, as armas a laser de alto poder de destruição, né? Deve ser alguma coisa relacionada a isso. 18 horas mais 12 minutos. 18 horas mais 12 minutos nas informações aqui da Navegantes. Vamos chegando com

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Próximo, Matias, perdoa. 18:25, 18:25, pedaço de gaita de Seu Santos na Navegantes.

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Destaques da música, destaques Gaudérios do Rio Grande, você curtiu aí? Chegando agora, a carta milionária José Rico.

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0: Bom demais, bom demais, bom demais o nosso programa. Estamos ao vivo para todo o Brasil com muita música boa e também agora chegando as informações. Tem as informações do tempo chegando para você, que coisa boa, né? Coisa boa, chegando as informações do tempo. O tempo, né? Tempo que nós começamos nosso programa aí com 17 graus na temperatura, agora 13 graus na temperatura, umidade relativa do ar em 55% para os próximos dias. O clima-tempo atualizado traz a seguinte informação do tempo pra gente, né? Vamos pras informações para os próximos dias. Atualizada agora, viu? Chuva chega na sexta, né? Pouquinho só sexta, 1.7, mas no sábado 60 milímetros para sábado, domingo 7.7 milímetros, na segunda-feira mais 16, na terça-feira mais 58, então nós vamos ter 120 milímetros de chuva distribuídos em 4 dias, segundo as informações do Clima Tempo, para a partir de sexta-feira vai até terça-feira. Tempo só vai estiar, como diz aí, né? De quarta-feira para frente, ele vai até no sábado, quando a chuva retorna no sábado, 13 milímetros novamente, então aí mas isolado, né? No domingo já chove 2.3, depois na segunda não tem chuva e assim vai, né? Chuvas mesmas então aí de sábado mais forte para frente, né? Sábado para frente aí até na segunda-feira muita chuva segundo o Clima Tempo. 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
3: 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O estresse crônico pode ter um impacto significativo na saúde, tanto mental quanto física. Encontrar maneiras eficazes de reduzir o estresse é fundamental para garantir um bem-estar holístico. Praticar técnicas de relaxamento, como meditação, respiração profunda, yoga, pode ajudar a acalmar a mente e relaxar o corpo. Além disso, dedicar tempo a atividades que você desfruta, como hobbies, passeios ao ar livre ou passar tempo com entes queridos, pode ajudar a aliviar a tensão e promover uma sensação de felicidade e conexão. Fique ligado, a qualquer momento tem mais dicas de saúde. 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
4: Muito bem, nós estamos de volta, meu amigo Egon Michelsen, pessoal lá de Horizontina, tá no chimarrão já. E eu não vejo a hora. Daqui a pouquinho eu vou lá pros barracos, pros ranchos crioulos da Ronda da Cultura Gaúcha e vou estrear a minha cuia nova que eu ganhei lá do prefeito da cidade de Engenho Velho. Vou fazer uma boa de uma estreia num chimarrão, numa cuia conhecida como Bago de Touro, né? Aquela cuia pequeninha, mas cheia de essência e de qualidade, né? Daqui a pouquinho nós vamos para lá fazer então aí aquele chimarrão gostoso e poder curtir esse início de noite, né? Aquele abraço Horizontina, pessoal que tá ligado aqui na nossa programação, já sai a tua música, tá? Informações do STF encerra a sessão sem definir como julgará caso de Moraes e Mendonça. Moraes e André Mendonça batem boca em sessão. Quem tem medo da Polícia Federal? Dois ministros sem votar e mais. Tá, tem vários contextos aqui no Globo.com. Num texto de Vorcaro, diz que governadora do Distrito Federal não ficou de fora. Olha só, hein? Envolveu meio mundo esse tal de Vorcaro, né? Tudo são informações do Globo.com. Vamos conferir o site Jornal Correio do Povo, o que que diz aqui? A dupla dinâmica, a dupla agora com Felipão, deixa eu ver o que que diz aqui. Última vez em que Felipão dirigiu o Grêmio foi em derrota com gol de atual zagueiro gremista. Coordenador técnico deverá estar à beira do campo nesta quarta-feira contra o Botafogo em partida atrasada pelo Campeonato Brasileiro. O novo treinador do Grêmio, Renato Portaluppi, não tem confirmado a sua reestreia no comando do time. Né? Não tem confirmado então a sua reestreia no comando do time nesta quarta-feira em partida atrasada no Brasileirão diante do Botafogo. O atual coordenador técnico Felipão é quem deverá estar à beira do gramado. A última vez que ele esteve em campo então foi em 2021 pela 25ª rodada, na madrugada do dia 10 para 11 de outubro daquele ano. O então treinador encerrava a sua quarta e última passagem no clube no cargo. Claro, contratado em meio à temporada, Felipão ficou somente 3 meses na função e não resistiu à derrota para o Santos por 1-0 na Vila Belmiro na primeira partida com presença de público na Casa Santista após a pandemia. Tá aí, Felipão, então, como técnico interino. Vamos ver as informações do Internacional, né? Também não são lá muito boas. O Inter deve mexer no meio campo para enfrentar o São Paulo. E olha a pedreira que o Internacional vai pegar. O São Paulo, depois do domingo de folga e da vitória por 2-1 sobre a Chape, o Internacional no sábado à noite, né? Voltou para treinar então nessa segunda-feira com um problema para a próxima rodada. Paulo Pezzolano não poderá contar com Vilagra e diante do São Paulo no Morumbi ainda, né? O volante recebeu o terceiro cartão amarelo e terá de cumprir a suspensão então. Vai ser difícil pro Inter, né? A ausência não é simples de ser contornada. Ele tornou-se um dos principais jogadores do Inter pela regularidade e pelo bom desempenho na marcação. Já contra a Chapecoense, teve participação importante no ataque ao acertar o lançamento que deu origem ao primeiro gol colorado. Tá aí. Essas são informações. Os produtores esbarram na burocracia e exigência dos bancos para renegociar as dívidas. Produtores rurais endividados estão enfrentando dificuldades para renegociar seus débitos com instituições financeiras, mesmo após a criação de medidas para facilitar a renegociação das dívidas no campo. Entre os principais entraves relatados estão novas exigências documentais, alterações de garantias e até a cobrança de um valor de entrada para que a operação seja efetivada. Esta é uma informação do Canal Rural, 18:59. Já eu tô de volta com a última de hoje também.
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4: 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Agradecemos carinhosamente sua audiência, sua companhia, sua sintonia pelas ondas do rádio e vamos pagando a dívida. Meu amigo Egon Michelsen, boa tarde, um forte abraço, vocês que nos acompanham pelas ondas do rádio, também Adelir Terezinha Testa, boa noite, família Testa ligada aqui comigo. E a última então, loira querida Índio Aragano, eu volto amanhã às 17:00, você já nos ouve pelo aplicativo, pelo rádio e depois das 18:15, às 18:30 você nos ouve aqui pelas ondas da internet. Valeu e até amanhã.

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0: como é que tá por aí, gente? A partir de agora está entrando no ar o Baú Sertanejo. Comunicação Diego Ferrari, com você, onde você estiver. Ó, um beijo aí pra você que tá em casa assistindo a gente e no carro também. É bom demais aí nessa terça-feira, abençoada pelo nosso Deus. Estamos chegando com o Baú Sertanejo.
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0: Sertanejo, sempre com as melhores pra você aí de todos os tempos. Não sai daí não, depois do intervalo a gente volta.
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14: Se é sucesso, está aqui no Baú Sertanejo. Estamos de volta, meu povo. Aumenta o som, Baú Sertanejo, tá no ar de novo.

0: depois do intervalo.
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0: Eita, moda boa é essa aí que tá chegando aqui no nosso Baú Sertanejo.

0: chegar.
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4: Eita coisa boa, é relembrar as grandes emoções. Está de volta o Baú Sertanejo.

0: sertanejo, uma sequência melhor do que a outra aqui pra você ouvir, curtir e relembrar. Daqui a pouco tem mais, não sai daí não.
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0: Mais uma super sequência de volta.

0: Baú Sertanejo, minha gente. Depois do intervalo, a gente volta com muito mais pra você. Não sai daí, não.
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0: Estamos de volta com o Baú Sertanejo.

0: gente, são as últimas de hoje do nosso Baú Sertanejo. Obrigado aí pela tua sintonia, pela tua audiência. Que pena que acabou, mas amanhã a gente volta com mais Baú Sertanejo pra você.
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